0: 21h31.
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0: 2:22.
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0: 23:17.
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2: 23 horas e 52 minutos.

18:31. 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

0: 12:36.
1: Só pode adorar o Senhor aquele que fez uma experiência de intimidade. Se o Senhor não encontrar adoradores, nós queremos estar aqui para adorar. Se você é um adorador, aplauda o Senhor e cante.

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11: 3:31.
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17: Passa o céu e passa a terra, tudo vai passar, mas o que Deus te prometeu se cumprirá em tua vida.
18: Olá, gente amiga, aqui quem fala é Valdeci Ribeiro do nosso lar, passando por aqui para informar quem continua

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5: 4:11.

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8: 4:57.
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6: 5 horas e 35 minutos.

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1: 5:43.
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do meu sertão brasileiro, bom dia. Bom dia os pessoais do meu sertão, os pessoais do meu sertão. Vai acordando cedinho, vai dando notícia. Vocês vão acordando cedo e já vai dando notícia, o véio. O bonito, o cheiroso, profissionais. Bom dia pra vocês que tá nas roças. Bom dia pra vocês que tá na cidade, vizinhança, tô.

0: Louvado seja nosso Senhor Jesus Cristo, e para sempre seja louvado, meu filho. Que Deus ilumina. Deus ilumina nossos caminhos para onde nós andar. Com a bênção de Deus, com as graças divinas, em nome de Jesus, amém. Já tem um rebanho de gente que já vai acordando cedo para juntar o véio. Bom dia. Bom dia vocês. Bom dia, meus povos. Bom dia, minhas povas. Ei, o padre Neguinho de Lagoa do Mato já acordou cedo, né, nego? Véi, bom dia, manda um alôzinho pra seu Clove, viu? E também pra comadre Célia, tá escutando o programa do véi. Bom dia, lá o pessoal dos tanques, bom dia. Deixa eu ver quem mais já acordou, muita gente vai acordando. Véi, bom dia, tudo bem com o senhor? Aqui quem fala é GB, dos Poção, município de Urandina, Bahia. E pô, na escuta todos os dias do seu programa, velho, que é maravilhoso. Se possível, passo a música, viu? É, ofereço pra todos que gostar da música. Fica com Deus, velho, tenha um bom dia e um ótimo dia com as bênçãos de Deus. Amém, meu filho. Compadre Geraldo Brito Popular, GB, já tá na sintonia do velho. Bom dia. Deixa eu ver quem mais já acordou. Pessoais vai acordando, pessoais vai acordando, pessoais.
1: Bom dia, Dionísio.
0: Bom bem, dia.
1: Pesão. Dionísio, se prepara, viu, que os flamenguistas hoje vão encher as paciências aí. Ei, toma o seu remédio.
0: Que deixa isso.
1: Você vai encher as paciências, Dionísio. Pelo Rio Amor aí. Agradecer para todos meus amigos, viu? Que estão sintonizados, para você e sua família, seu Dionísio. Valeu, obrigado.
0: Amém, meu com filho. Deus. Amém. Deixa isso. Deixa os flamenguistas vir quente, que eu já tô frevendo. E os flamenguistas podem vir quente, que eu já tô frevendo, viu? O foguete já tá quase pronto. Ontem que eu não tive tempo de fazer um foguete, que eu ia fazer um foguete ontem, aí não deu tempo de fazer, não. Mas tô preparando os foguetes, tô preparando os foguetes.
2: Levar tudo pra lua, mas vai ser uma paz aqui, né, menino? Oh, dia! Levar esse rebanho de flamenguista tudo pra lua, soltar lá. Vou levar só uma rapadura e uma cabaça d'água, deixar lá pra isso. Levar uma rapadura e uma cabaça d'água, deixar lá pra isso, lá na lua. E soltar isso tudo lá. Vocês querem que perturbar, perturba na lua. Pé longe de mim, longe de mim, que eu quero ter paz, não quero ter passar sucedimento de passar nervoso com flamenguista, não, gente. O doutor mesmo falou com eu. O doutor falou com eu estes dias, véi, você toma cuidado com o senhor, que o senhor não pode passar nervoso, que a sua idade já tá avançada.
0: O velho de quase 90 anos, gente, passar nervoso com negócio de Flamengo, gente. Seis é difícil.
2: 6:07 já. Já o véio vai atendendo as mensagens de todo mundo, gente. Paciência. Paciência, meus povos. Paciência, minhas povas.

Fernandes já tá lá de tanque novo, né, meu filho? Já tá assuntando o programa do véi. Compadre Hernandes, lá de tanque novo, já acordou cedo. Bom dia. 6:08, deixa o véi prosseguir. Já o véio atende as mensagens. Já o véio atende as mensagens. Paciência.

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1: O velho também já prossegue, meu filho. O velho também já prossegue, minha filha. 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

0: programa 32 minutos. O véi parece que tá meio constipado. É que eu tô meio constipado hoje. 6:33, meu filho. 6:33. 6:33, meu filho. 6:33, minha filha. Bom dia a vocês que vai acordando cedo e vai trouxendo as orelhas do raio pra assuntar os velhos pessoais do meu sertão. Vocês que tá nas roças, os pessoais que tá nas roças, os pessoais que tá na cidade, vizinhanças toda, bom dia. E o véio vai prosseguindo, o pessoal vai acordando cedo pra assuntar o véio.
1: Bom dia. Dionísio, aqui é o Zélio, da Fazenda Cafundó, Chapada Diamantina.
0: Ei.
1: E aí, Dionísio, toca o hino do Flamengo aí, Dionísio.
0: Ô,
1: segura o Mengão aí, Dionísio.
0: Ô, meu senhor.
1: E os foguetes, você vai ter que fazer 1.000 foguetes aí, viu? Pra poder mandar os flamenguistas pra lua, viu?
0: Eu tô sofrendo, viu, gente? Fala a verdade. É difícil, não tô vendo a hora de levar esses flamenguistas tudo pra lua, deixar lá. Ei, vê se a gente tem um pouquinho de paz aqui, que vocês perturbam o véio demais,
2: velho. Bom dia, véi.
0: Bom dia.
2: E aí, véi? Você tá, meu filho? Bom dia com Jesus.
0: Amém.
2: Manda um alusão aí pra Barreto, Cito Solar. Pra Lúcio da Metalúrgica de Guarambi.
0: Ei.
2: Meu amigão, Lúcio da Metalúrgica.
0: Aí, ó.
2: E pra você também, véi.
0: Obrigado, meu filho.
2: Dia.
0: Bom
2: tudo
0: dia.
2: De bom, filho, bom com dia. Deus abençoe sua vida, véi.
0: Amém, meu
2: Valeu, filho. Valeu,
0: véi. Aí, ó, compadre Marreta, lá do Sítio Solar. Um abraço também pra Lúcio da Metalúrgica, que tá escutando, véi. Bom dia. Pessoal vai acordando e vai dando notícias. Pessoal vai acordando.
3: Dionísio, bom dia, véi.
0: Bom
3: tudo
0: dia.
3: Bem com você? Aqui comigo tá tudo bem. Tô aqui assistindo. Frei Gil.
0: É
3: muito bonito.
0: É bonito, né?
3: As tocar nas orações,
0: as
3: né,
0: As palavras véio, de esperança, meu filho.
3: Ô, velho, eu quero que você oferece o amor aí para meu esposo Jorge, para meus filhos, meus netos, para Luzia Soita Cavalo, para Valdete, Maiara em Família, e a Zelma, e Regina, e para todos que gostam desse programa. E eu ofereço também para você, velho, que faz gente ficar feliz no amanhecer do dia. Um bom dia, fica com Deus, velho.
0: Amém, meu
3: filho. Um abraço para todas as minhas amigas do Sindicato dos Trabalhadores Rural.
0: Amém, meu filho. Bom dia para a senhora também, comadre Benta. Gente boa, né? Deus dá virtude à senhora, minha filha, mas a família da senhora. Pessoal, vai acordando cedo, pessoal.
4: Bom dia, velho, aqui é Davi. Eu queria, velho, mandar um alô pros meus avós lá na Mata do Luar. Ô, velho, e passa o do Flamengo, velho.
0: Olha.
4: Que ontem o jogo do Flamengo foi bonito demais, velho. Você fica até mais alegrezinho. E sua pressão não sobe?
0: É difícil, viu, menino? É difícil. Bote o nome dele aí. Bote o nome dele que vai pro foguete também, que vai pra lua. Pode botar o nome dele aí. Bota ele. Mas tem gente, já tem, parece. Eu acho que se for juntar, sim. Se for juntar, já dá uns 8 foguetes. Já dá uns 8 foguetes de gente, que eu tô fazendo os foguetes pra levar os flamenguistas pra lua. Ei. E a passagem é só de ida. Já tô avisando logo os flamenguistas. Tem gente me procurando, véi, é passagem de ida e volta. Quanto é que custa? Não custa nada. Eu vou levar de graça, não cobrar nada do seu, meu filho. Vocês merecem. Vocês merecem esse passeio pra lua. Viu? Vou deixar, sei lá, passagem é só de ida, só quem vai voltar sou eu. Quem vai voltar, já preparei meus paraquedas. Lá em casa tem um guarda-chuvão, aqueles guarda-chuvão assim, ó. que eu vou levar, né? Porque também se o foguete der qualquer tramóia no meio da estrada, eu sarto fora e deixo ele lá. 6:37, meu filho. 6:37 já, o tempo vai passando, o velho vai falando.
5: Bom dia, velho. Bom dia. Dia da Neia da Fazenda, Brasil Sul. Do Flamengo pra nós, velho.
6: Bom dia, velho. Que fala. O Mengão apareceu, velho. Depois que passou o Mengão aí, velho, pra tudo que tá no apareceu. E passou o Mengão do Corinthians também, né?
0: Apareceu.
6: O Corinthians tá triste.
0: É difícil, gente. Já vê se o nome dele tá aí na lista. Vê se o nome dele tá na lista aí. Vê aí, vê aí. Aqui. Tá aqui já. E aí? Pode deixar aí, compadre Claudinei, da Vagem Grande. Ei, que é difícil, é complicado.
7: Bom dia, Zé Dionísio, tudo bem?
0: Bom dia.
7: Sou Neuza da Fazenda Escadinha, próximo a Gosta Espelho. Eu queria que você rodasse a música. Cantasse a música do Flamengo aí pra mim. Oferecesse pra minha mãe, da Fazenda Gurunga.
0: Viu? A senhora espera sentada que em pé a senhora cansa. Que eu vou cantar a música de Flamengo. Pra tu ver, rapaz. Pode isso, gente. Vê se pode negócio desse, que o velho vai cantar música de Flamengo pra vocês. É difícil.
8: Bom dia, velhinho Dionísio. Bom dia a todos os ouvintes da Rádio Educadora Santana de Caetité. Tô passando aqui, vim de Guanabí, velhinho. Tô descendo a serra pra cá, de Caetité de Açúcar. E te pegando, velhinho, que chegar na raida. Vamos ali em Maitinga, aqui é Jardim Alunos Caminhoneiro. Valeu, meu Dionísio. Passa o um modão pra nós ir com o Raquel dos Teclados. Tô na escuta, viu, velhinho?
0: O padre Jardiel Nunes, caminhoneiro.

0: pra mim e pra todos os flamenguistas.
1: O Padre Mané lá da Maiada, né? Da como é que chama? Já acordou. Pessoal, vai acordando.
2: Bom dia, Dionísio. Bom. Meu nome é Sônia. Para aqui da Avenida Santa Catarina, em Caetité. Gostaria de mandar uma alusão especial para meu querido esposo José Luiz, a minha filha Angélica, né, em contenda, minha netinha Raíssa, a minha netinha Vitória, a minha netinha Yasmin, para meu filho Silvando aqui em Caetité, para minha nora Laine, para minha sogra Almira em Gazeira, especial, meu querido esposo José Luiz.
1: Ai, bem já deu, minha filha. 6h41, compadre Rubevaldo já acordou, véi, bom dia. Já apoiou meu nome e de compadre Vado da Água na lista que vai pra lua? Não tinha colocado não, meu filho, não tinha pensado nisso, viu? Bem lembrado, bote o nome desse. Bote o nome aí, compadre Rubevaldo e compadre Vado da Água que vai pra lua também. Você sabe pilotar avião? Quem souber pilotar vai ser o piloto direto pra lua, que eu vou levar esse povo tudo pra lua, que eu tô, já tô com umas 10, 8 lotação já lotada. 6h42, um abraço pra professora Fernanda, obrigado, viu, minha filhinha? Deus que ajuda você e sua família. A professora Fernanda já acordou. Falou que tá gostando do programa do velho. Tá gostando do programa do velho. Né? Muita gente vai acordando cedo, já vai trouxendo as
3: coisas. Bom dia, velho.
1: Bom dia.
3: Tudo bem com você aí, velho?
1: O velho estou
3: na escuta do seu programa, velho. O velho Jasmira do Avi Teixeira, velho. Ô, velho, deixa eu te falar. Você não leva cedo da ilha pra lua, não.
1: Vai ser o primeiro.
3: De barraca aqui na feira, velho.
1: Vai ser o primeiro.
3: Deixa
1: que vai levar.
3: Da ilha sem levar pra lua, velho.
1: Vai ser o primeiro que eu vou levar.
3: Meu vizinho de barraca aqui, velho.
1: Já botei o nome dele na lista,
3: bom
1: já.
3: Bom dia, tudo de bom. Fica com já Deus, velho. Valeu, já valeu. Início de semana abençoada pra você.
1: Amém,
3: tudo de bom.
1: Amém.
3: Bom dia, velho. Tchau, tchau.
1: Tchau.
3: Não leva cedo da ilha, não.
1: Vai ser o primeiro que vai, viu? Já tá na lista aqui, ó. Número 1. Aparecido da barraca de verdura, vai. Já tá aqui já. E quem entrou na lista não tem jeito de voltar pra trás, não, gente. Foguete não tem ré, não. Foguete só sobe pra riba. Viu? E a passagem, viu? É só de ida. Não tem volta, não. Subiu pra lua. Ah, quero. Não, fica aí. Pra não falar que eu sou muito ruim, que eu não sou uma pessoa ruim, não. Eu sou uma pessoa boa. Eu tô levando uma cabaça d'água e uma rapadura pra dar esse pra comer lá na lua.

0: O tempo passa voando. Ei. Muita gente acordando cedo. Bichinha lá de, como é que chama, da região de Brumado, que mandou mensagem. Lá de Itaquaraí, um abraço, e pessoal de Itaquaraí, região de Brumado. Tá escutando, velho? Bom dia. Bom dia pra vocês que vai acordando cedo e vai.
1: Véi, aqui é a Lúcia da Fazenda Furados, velho. Município de Jacaraci. Tamo aqui na escuta, véi. Manda aí um alô pra Lúcia Varlet Negro, véi. Da Fazenda Furados.
0: Um abraço, viu, Lúcia? Um abraço pra senhora, minha filha. Deus da virtude, eu sei, sua família. O pessoal vai acordando.
2: Oi, velho, bom dia. Eu sou Maria aqui de Barrinha de Maniaçu. Gostaria de ouvir uma música com Sandro Santiago, Pinica e eu. Ofereço em primeiro lugar para meu filho Luiz Gustavo, para meu pai Joaquim, minha mãe Cleusa, para minha irmã Nilza em Banguê. E para todos que estiverem na escuta do programa, fica com Deus, velho. Tenha um bom dia.
0: Amém, minha filha.

0: Deus dá virtude à senhora e à família da senhora. Deus que ajuda, viu, minha filha?
1: Ô, velho, bom dia, velho.
0: Bom dia.
1: E aí, velho, o Flamengo tá encostando no Palmeiras, não é, velho? Ô, velho, você sai fora desse negócio de levar a Flamenguinha pra... A lua, velho, que esse Flamenguinho vai aprontar com você, velho.
0: Deixa esse negócio,
1: corta fogo e nem espirra, velho.
0: Deixa esse negócio de aprontar, você, meu. Nós vai ficar livre de Flamenguinho, mas nós vai ter uma paz, irmão. Já tem foguete. Já tem 8 foguetes, já cheio de gente.
2: Os mil, vou marcar o lugar de passar para pegar cada um de vocês. Não precisa se preocupar com alimentação e nem com passagem. A passagem é de grátis. A passagem é de grátis. E a alimentação vai ser uma rapadura e uma cabaça d'água. Tá bom demais para vocês. Tá muito

0: Olha, infelizmente, gente, não dá venção do verbo atender todas as mensagens. Vocês que mandou mensagem pro velho, que não deu tempo pro velho atender, é porque não dá venção. Hoje chegou mais de 1.500 mensagens. Mais de 1.500 mensagens chegou no zap zap do velho. E não dá venção do velho atender todas as mensagens. Eu sei, sabe os flamenguistas como é que é, né? Vocês bem tá vendo aí como é que é os flamenguistas. O dia que eles tiram pra perturbar, o velho já vai-se embora, meu compadre, o da oficina já acordou, foi cedo, né, o? Já tomou um café reforçado, né? Pra criar força, pra forgar parafuso. Um abraço pra você, meu filho. Padre um da oficina, o véio já vai, amanhã cedo o véio volta, amanhã cedo o véio volta com as bênçãos de Deus, com as graças divinas.
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3: 7 horas.
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19: Nota de falecimento: Ana Alves de Souza. O esposo, Joaquim. Os filhos, Luiz, Gordo Serralheiro, Leninha, Zeilton, Neide, Armindo e Dedé. Netos, genros, noras, cunhados, irmãos e demais familiares comunicam com pesar o falecimento de Ana Alves de Souza. O corpo está sendo velado no Salão de Velórios da Funerária Novo Paraíso, na Rua Quintino Bocaiúva, ao lado das Casas Lima, de onde sairá, logo mais, às 14 horas, para o sepultamento no Cemitério Bosque da Paz. De já, a família enlutada agradece a todos pelo ato de solidariedade cristã.
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5: 7:44.
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5: Nota de falecimento: Ana Alves de Souza. O esposo, Joaquim. Os filhos, Luiz, Gordo Serralheiro, Leninha, Zé Hilton, Neide, Armindo e Dedé, netos, genros, noras, cunhados, irmãos e demais familiares, comunicam com pesar o falecimento de Ana Alves de Souza. O corpo está sendo velado no Salão de Velórios da Funerária Novo Paraíso, na Rua Quintino Bocaiúva, ao lado das Casas Lima, de onde sairá, logo mais, às 14 horas, para o sepultamento no cemitério Bosque da Paz. De já, a família enlutada agradece a todos pelo ato de solidariedade cristã.
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0: 7h59 agora, bom dia a todos e a todas, muito obrigado pela sua audiência. 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E a partir de agora, claro, você muito bem informado através do nosso Jornal da Manhã, que está começando na manhã desta segunda-feira, 31 de agosto do ano 2026. Bom dia, Silvano Silva.
1: Bom dia, Paulão. Bom dia, ouvintes do Jornal da Manhã.
0: E vamos às manchetes do dia.
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0: Às 7h59, 7h59, olha, casal morre após moto bater de frente com caçamba na BA-152 em Livramento.
1: Ministério da Saúde ouve a população sobre desafios de parar de fumar.
0: Tragédia, 4 crianças, 3 irmãos e um primo morrem afogadas e deixam Paramirim em choque.
1: Cartão de confirmação da Prova Nacional Docente, PND, vai ser divulgado em 9 de setembro.
0: Pesquisa Quest, Lula lidera disputa presidencial na Bahia com 50% contra 17% de Flávio Bolsonaro.
1: Lei reduz tributos federais e incidentes sobre combustíveis.
0: Eleições 2026, Justiça Eleitoral reformula a plataforma para ajudar eleitor a identificar fake news.
1: No nosso Jornal da Manhã, um bate-papo com Elisete Andrade, psicóloga, que estará complementando aqui assuntos importantes ligados à saúde mental. Estes e outros assuntos hoje no nosso Jornal da Manhã.
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0: 8h09, claro, você muito bem informado através do nosso Jornal da Manhã. Muito obrigado pela sua audiência, né, que segue até as 9 no oferecimento da Cicatriclin, que é referência nacional em tratamentos de feridas e realiza curativos. 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

0: 8:05, 8:05 agora. Você está ouvindo o nosso Jornal da Manhã. Muito obrigado pela sua audiência. Olha, casal morre após moto bater de frente com caçamba na BA-152 em Livramento. É, um casal morreu na manhã de ontem após a motocicleta em que estava bater de frente com a caçamba na BA-152 no bairro Jurema em Livramento de Nossa Senhora. E de acordo com as informações, o acidente aconteceu por volta das 7:50. A moto com a placa de Rio de Contas seguia pela rodovia quando houve a colisão frontal com o caminhão. Com o impacto, o homem e a mulher foram arremessados ao solo e morreram no local. As identidades das vítimas posteriormente foram divulgadas. Né? O motorista da caçamba não ficou ferido e permaneceu no trecho até a chegada da Polícia Militar e de uma equipe do SAMU 92, que confirmou as mortes. O Departamento de Polícia Técnica realizou o levantamento cadavérico e encaminhou os corpos ao Instituto Médico Legal IML de Brumado, que investiga as circunstâncias, e a Polícia Civil investiga as circunstâncias da colisão. 8:06, 8:06 agora, é o nosso Jornal da Manhã, deixando você muito bem informado. Área policial em destaque. Olha a tragédia, 4 crianças, sendo 3 irmãos e 1 primo, morreram afogadas e deixa Paramirim e região em choque. Uma tarde que deveria ser de convivência e brincadeiras terminou em uma tragédia que abalou profundamente a comunidade ou uma comunidade rural de Paramirim. 4 crianças da mesma família morreram afogadas na tarde de ontem em um reservatório localizado na região de Salina Branca. Entre as vítimas estão 3 irmãos, Jefferson Davi Silva Oliveira, de 9 anos, Diego Silva Oliveira, de 6 anos, e José Diogo Silva Oliveira, de apenas 3 anos. O primo deles, Lourenço Almeida Cardoso, de 8 anos, também perdeu a vida no acidente. E de acordo com as informações da 46ª Companhia Independente da Polícia Militar, a equipe foi acionada por volta das 15:41, após receber a informação de que crianças haviam caído em um reservatório revestido com lona, situado em uma propriedade particular. Ainda conforme os relatos, 2 pessoas adultas e 5 crianças estavam em uma embarcação improvisada quando ocorreu o acidente. Os adultos tentaram retirar as crianças da água e conseguiram salvar uma delas com vida. As outras 4, porém, acabaram submersas. Equipes do Serviço de Atendimento Móvel de Urgência, SAMU, e da Polícia Militar foram deslocadas até o local. A Polícia Militar realizou o isolamento da área enquanto aguardava a chegada dos bombeiros especializados em mergulho para as buscas e o resgate das vítimas. O Corpo de Bombeiros e o Departamento da Polícia Técnica, DPT, também foram mobilizados para procedimentos necessários. Após a retirada, os corpos foram encaminhados ao Instituto Médico Legal IML de Brumado. A tragédia deixou familiares e moradores da comunidade de Salina Branca profundamente abalados. A morte de 4 crianças, sendo 3 irmãos, provocou comoção em Paramirim e em municípios da região. As circunstâncias do acidente deverão ser investigadas pelas autoridades competentes e também deverão apurar as condições do reservatório e os demais fatores que contribuíram para a ocorrência. 8:09, 8:09 agora. Dá só um tempo, daqui a pouco de volta com outras informações aqui no nosso Jornal da Manhã. Bom dia.
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16: Um vitimista de sétimo dia do falecimento de José Vilas Boas, seu Teté. Os filhos de Ivonete, Gilberto, Ana, Gildásio e Júlio, as noras Shirlene, Elisângela e Leonara, o genro Hipólito, netos e demais familiares, agradecem a todos que os confortaram no momento da dor, ao tempo em que convidam para participarem da missa de sétimo dia do falecimento de José Vilas Boas, seu Teté, a ser celebrada nesta quarta-feira, dia 2, às 7 horas da manhã, na Catedral Senhora Santana. E desde já, agradecem a todos pelo ato de fé cristã. 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

0: São 8:24, 8:24. 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Agora no nosso Jornal da Manhã, informação sobre fumantes, né? A importância da saúde, e para isso o Ministério da Saúde ouve a população sobre desafios de parar de fumar. O projeto é voltado para fumantes, ex-fumantes e familiares. Vamos a mais detalhes na reportagem de Carolina Pessoa.
1: O Ministério da Saúde está realizando a ação Conte o que o cigarro não mostra, para ouvir a população sobre os desafios de parar de fumar. O projeto é voltado para fumantes, ex-fumantes, familiares e outras pessoas que convivem com o problema. Os relatos podem abordar temas como os efeitos do consumo do cigarro na rotina, na qualidade de vida e na saúde, entre outras experiências. Para participar, o interessado deve acessar a página Minha História Sem Filtro no Portal da Saúde e preencher um formulário, ou acessar um QR Code divulgado nas redes sociais do Ministério da Saúde. A ideia é que cada depoimento ajude o poder público a enxergar o tabagismo de uma forma mais ampla e humana, para além dos números. A campanha serve ainda como inspiração para a produção de novas imagens e mensagens que serão utilizadas nas embalagens de cigarros, além de contribuir para o aperfeiçoamento das políticas públicas de combate ao tabagismo. De acordo com o Ministério da Saúde, após quase 20 anos de queda, o número de fumantes no Brasil voltou a crescer. Também aumentou a busca por apoio e tratamento para parar de fumar nas unidades básicas de saúde do SUS, com mais de 2 milhões de pessoas atendidas em 2025. Em 29 de agosto, é celebrado o Dia Nacional de Combate ao Fumo. A data é um convite à reflexão sobre o tabagismo, considerado um dos principais problemas evitáveis para a saúde pública. Da Rádio Nacional no Rio de Janeiro, Carolina Pessoa.
0: São 8:26, 8:26. Agora, informação da área de educação, de saúde para educação, para falar sobre PND, Prova Nacional Docente. Cartão de confirmação da Prova Nacional Docente vai ser divulgado em 9 de setembro. Os detalhes com Priscila Machado.
2: Se você vai participar da Prova Nacional Docente, PND, fique atento ao cronograma. O cartão de confirmação da prova vai ser divulgado no dia 9 de setembro. A data foi postergada, já que inicialmente a divulgação seria em 31 de agosto. O cartão de confirmação reúne informações como número de inscrição, data, horário e local de aplicação da prova, além de indicar, quando for o caso, o atendimento especializado aprovado. A Prova Nacional Docente tem como objetivo avaliar a formação dos concluintes das licenciaturas. A avaliação fornece informações para os processos seletivos e concursos públicos realizados nas esferas federal, estadual e municipal para ingresso na carreira docente da educação básica pública. A Prova Nacional Docente 2026 será aplicada em 20 de setembro em todo o Brasil, com a divulgação dos resultados prevista para dezembro de 2026. Mais informações você confere em www.gov.br/mec. Da Agência Rádio Gov em Brasília, Priscila Machado.
0: 8:28, 8:28. Agora informação sobre combustíveis. Lei reduz tributos federais incidentes sobre combustíveis. Os detalhes na reportagem, aí de volta, Priscila Machado.
2: Uma lei complementar, publicada nesta sexta-feira, autoriza a redução de tributos federais incidentes sobre combustíveis. A medida abrange operações de importação, produção e comercialização e estabelece condições para a aplicação das reduções previstas na norma em razão dos impactos econômicos no mercado internacional de energia relacionados ao atual conflito no Oriente Médio. A norma também estabelece regras tributárias para o etanol e prevê crédito fiscal de até 20% para projetos de produção de fertilizantes, além de medidas destinadas a setores estratégicos, como minerais críticos e defesa nacional. O texto determina que eventual redução de tributação federal sobre combustíveis fósseis deverá observar a preservação da vantagem competitiva dos biocombustíveis. Nos casos previstos na lei, a redução da tributação incidente sobre a gasolina poderá resultar na redução a zero das alíquotas incidentes sobre o etanol, observadas as condições estabelecidas. A lei prevê ainda regime fiscal favorecido para os biocombustíveis e possibilidade de subvenção limitada a R$1,2 bilhão para produtores e cooperativas de produtores de etanol hidratado. Da Agência Rádio Gov, em Brasília, Priscila Machado.

0: São 8h30, portanto 8h30, agora informação sobre energia, tarifa de energia. A ANEEL mantém bandeira tarifária amarela em setembro. Vamos à reportagem com os detalhes, Beatriz Coan.
1: A Agência Nacional de Energia Elétrica, a ANEEL, informou que a bandeira tarifária para o mês de setembro continuará amarela. O comunicado foi feito na última sexta-feira. O cenário é o mesmo desde maio e indica condições menos favoráveis para a geração de energia no país, com necessidade de utilizar fontes

0: incêndios de produção mais caras. Com a bandeira amarela, haverá cobrança adicional de R$ 1,88 a cada 100 kWh consumidos. O sistema de bandeiras tarifárias permite que os consumidores acompanhem as condições de geração de energia e os custos associados ao fornecimento. Diante desse cenário, a ANEEL reforça a importância do uso consciente da energia elétrica. Atitudes simples, como evitar desperdícios, podem ajudar a reduzir o consumo e o valor da conta de luz. Para o consumidor, a orientação é ficar atento aos hábitos de consumo durante o mês de setembro. Agência Rádio Web, produção e reportagem, Beatriz Coan.
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2: 8:32, 8:32 agora. Muito obrigado pela sua audiência, você que se liga na gente ouvindo aí o nosso Jornal da Manhã. Olha, a Justiça Eleitoral atualizou a plataforma Fato ou Boato para as eleições de 2026. A ferramenta reúne informações verificadas, checagens e conteúdos educativos para ajudar os eleitores a identificar notícias falsas sobre o processo eleitoral. A página é gratuita e pode ser acessada pela internet. O cidadão pode pesquisar conteúdos já checados e utilizar filtros por categoria, instituição ou e período. Né? Criada em 2020, a plataforma faz parte do Programa Permanente de Enfrentamento à Desinformação e reúne também conteúdos produzidos por agências especializadas em checagem de fatos. Para identificar possíveis conteúdos falsos, a Justiça Eleitoral orienta o eleitor a verificar a fonte da informação, ler a reportagem completa, observar o endereço eletrônico do site e checar o conteúdo antes de compartilhá-lo em redes sociais ou aplicativos de mensagens. Segundo o Tribunal Superior Eleitoral, a atualização para 2026 inclui mudanças na identidade visual e na estrutura da plataforma, além de melhorias na segurança, no desempenho e no gerenciamento das informações. A urna eletrônica continua entre os principais alvos da desinformação durante os períodos eleitorais. Por isso, a página também reúne esclarecimentos sobre alegações falsas relacionadas à segurança e ao funcionamento do sistema eletrônico de votação. Tá? O endereço para consulta é Justiça Eleitoral, né? justicaeleitoral.jus.br/fato ou boato. 8:34, 8:34 é o Jornal da Manhã, deixando você bem informado. Muito obrigado pela sua audiência e daqui a pouco de volta com outras notícias aqui no nosso programa. Bom dia.

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1: Atenção para o toque de 5 segundos. 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

0: São 8:47, 8:47, agora informação sobre justiça. Vítimas de violência ganham espaço no sistema de justiça. Os detalhes na reportagem de Marco Aurélio Franco.
1: O depoimento que a gente vai ouvir agora é do Douglas, um homem negro de Belo Horizonte, produtor audiovisual e vítima de injúria racial.
2: Eu estava no espaço, né, um evento específico, e aí uma pessoa chegou até mim e elogiou meus dentes. Eu aceitei esse elogio, depois essa pessoa voltou e pediu para falar uma outra coisa. E aí eu autorizei ela a falar essa outra coisa, e aí ele falou que estudou em história que na época da escravidão os escravos que tinham dentes mais bonitos eram os escravos mais caros, e que se fosse nessa época eu seria um escravo bem mais caro.
1: De acordo com dados do Anuário Brasileiro de Segurança Pública, divulgado dos ano passado, os casos de racismo e injúria racial cresceram 34% de 2023 para 2024, foram 37 mil registros. Douglas recorreu ao Ministério Público de Minas Gerais para que o agressor fosse punido.
2: E aí depois eu acionei a justiça, e aí eu tive um apoio da Casa Lilian, né, e do Ministério Público, para a gente seguir com o processo, e a gente teve uma audiência, se eu não me engano. E aí teve essa sentença final, né? Ele recorreu, mas o juiz determinou como condenado nessa situação.
1: A experiência traumática do Douglas foi um dos casos relatados durante o segundo Seminário Nacional de Direitos das Vítimas, promovido pelo Ministério Público de Minas Gerais. São vítimas de preconceito, discriminação, de crimes sexuais contra a mulher e de desastres ambientais. De acordo com o coordenador de apoio às vítimas do Ministério Público de Sergipe, promotor Rogério Ferreira da Silva, o réu sempre foi o foco do sistema de justiça.
3: O sistema de justiça nunca se importou efetivamente com os anseios e necessidades da vítima. O réu sempre foi a pessoa para a qual o sistema de justiça dirigiu o foco de suas atenções no processo criminal. Hoje, o que nós estamos fazendo através desse movimento, tanto do Conselho Nacional do Ministério Público, quanto do Conselho Nacional de Justiça, é colocar, porque a vítima nunca esteve, é colocar a vítima no centro do palco, no centro das atenções. Não queremos rivalizar com a figura do réu, que vai continuar tendo os mesmos direitos, as mesmas prerrogativas e garantias constitucionais e legais. A vítima também precisa de atenção. Não interessa somente ao Estado imprimir uma condenação ao acusado. Às vezes isso não satisfaz o interesse da vítima. O que o Ministério está fazendo é um movimento, é um caminho sem volta, no sentido de mostrar a necessidade de se ver a vítima com protagonismo.
1: A promotora de justiça Ana Tereza Giacomini, coordenadora da Casa Lilian, Centro de Apoio às Vítimas do Ministério Público de Minas Gerais, conta que é preciso dar voz às vítimas de violência.
4: A vitimização, né, a violência e os impactos que vêm dessa violência são muito acentuados, especialmente naquelas vítimas que a gente tem como de especial vulnerabilidade. Vítimas de raça, vítimas de gênero, vítimas de traumas acentuados. E essas vítimas merecem a nossa especial atenção ainda mais, e o cuidado que seja integral, que observe as suas necessidades, as necessidades psicossociais e as necessidades jurídicas também, de informação e de participação naquele processo, enfim, de tudo que pode ser entregue, então, como uma destinação de política pública e como uma destinação de justiça, uma justiça mais humana para essas pessoas. Mas o nosso trabalho é desenvolvido para que a gente possa minimizar esses impactos e para que a gente possa tomar o caminho pela justiça, um caminho menos doloroso também para essas pessoas.
1: O caso do Douglas, o personagem dessa reportagem, foi classificado como injúria racial. No racismo, a discriminação pode atingir uma coletividade, como impedir o acesso de pessoas negras a um estabelecimento. Já na injúria racial, uma pessoa específica é ofendida por causa da raça, cor ou etnia. Desde 2023, a injúria racial passou a ser considerada crime de racismo pela legislação brasileira. Do Ministério Público de Minas Gerais, para a agência Rádio Web, Marco Aurélio Franco.

0: São 8:52, faltando 8 minutos para as 9 horas. Agora as informações sobre quem faz compras aí pela internet, compras internacionais, a chamada taxa das blusinhas. Agora é o assunto do momento e nesse instante nós vamos aqui as informações sobre esse assunto nesta semana. Taxa das blusinhas e escala 6x1 dominam a agenda do Congresso. De Brasília, o repórter Yuri Hudson com os detalhes.
1: O Congresso Nacional entra nesta segunda-feira na última semana de esforço concentrado antes das eleições de outubro. Entre as prioridades estão 3 pautas defendidas pelo governo Lula. A medida provisória que acaba com a taxa das blusinhas, a PEC do fim da escala de trabalho 6x1 e também a PEC da segurança pública. O presidente do Senado, Davi Alcolumbre, afirmou que a MP com o fim da taxa das blusinhas é prioridade.
2: Essa medida provisória não vai caducar. Essa medida provisória vai ser deliberada na comissão especial, depois no plenário da Câmara, depois no plenário do Senado. Nós vamos deliberar e ela virá lei para proteger milhões de brasileiros que usam desse instrumento.
1: A comissão mista se reúne já nesta segunda-feira para analisar o parecer. O texto zera o imposto federal de 20% sobre compras internacionais de até 50 dólares e precisa ser aprovado pelo Congresso até o dia 8 de setembro. A relatora senadora Leila Barros é favorável ao texto original da Câmara.
3: E já adiantando a vocês que sou absolutamente a favor do texto inicial, que já foi apresentado. Mas não deixaremos de conversar com todos. É isso que eu quero deixar muito claro, que é uma característica minha, né, de conversar com todos, ouvir a todos.
1: Na quarta-feira, as atenções se voltam para a Comissão de Constituição e Justiça do Senado. Davi Alcolumbre afirmou que o colegiado deve analisar as PECs da segurança pública e do fim da escala 6x1. E disse manter contato com o relator da redução da jornada de trabalho, o senador Omar Aziz.
2: Tem a compreensão da importância da matéria. Isso quer dizer o quê? Isso quer dizer que a matéria está tramitando dentro dos ditames adequados do regimento e da Constituição brasileira.
1: A agenda também passa pelo Judiciário. Na terça-feira, o Tribunal Superior Eleitoral deve julgar a ação que questiona um vídeo produzido com inteligência artificial em que Jair Bolsonaro aparece apoiando a candidatura de Flávio Bolsonaro à presidência. Agência Rádio Web, de Brasília, Yuri Hudson.

0: São 8:55, faltando 5 minutos para as 9 horas, o nosso Jornal da Manhã agora trazendo o assunto da área de saúde sobre campanha de vacinação. Campanha de vacinação contra sarampo segue até esta terça-feira, dia 1º. Os detalhes de Brasília com o repórter Edilson Santa Fé.
1: A campanha nacional de multivacinação segue até esta terça-feira, 1º de setembro, para crianças e adolescentes menores de 15 anos. A ação permite verificar a situação da caderneta e receber as doses necessárias, incluindo a vacina tríplice viral, disponível gratuitamente no Sistema Único de Saúde, o SUS. A vacina tríplice viral protege contra sarampo, caxumba e rubéola. Para crianças, o calendário prevê 2 doses, aos 12 e aos 15 meses de idade. As pessoas de até 29 anos sem vacinação ou comprovação devem receber 2 doses com intervalo mínimo de 30 dias. Para adultos de 30 a 59 anos, é recomendado 1 dose. Em 2026, foram confirmados 27 casos de sarampo no país, dos quais 24 estão relacionados a uma cadeia de transmissão iniciada em junho no estado de São Paulo. Os demais casos foram registrados anteriormente e são considerados encerrados. Municípios paulistas com transmissão ativa também adotaram a chamada dose zero para crianças de 6 a 11 meses. Essa dose não substitui as previstas aos 12 e 15 meses. Com redação de Diego Freitas, da Agência Rádio Jovem em Brasília, Gilson Santa Fé.

0: São 8:57, faltando 3 minutos para as 9 horas. Agora informação sobre o El Niño. Preparação do SUS para os impactos do fenômeno. Nós vamos a Brasília com Graziele Bezerra, tratando deste assunto.
1: O El Niño pode atingir o nível crítico entre outubro deste ano e março de 2027, impactando de diferentes formas todos os cantos do país. Especialistas apontam que o evento climático já contribui com a seca, estiagem e queimadas no norte e centro-oeste, no aprofundamento da seca e no calor no nordeste, com ondas de calor e temporais no sudeste, além de chuvas intensas com risco de inundação no sul. Durante a 7ª Assembleia do Conselho Nacional de Secretários de Saúde, realizada em Brasília nesta semana, o Ministério da Saúde apresentou aos gestores medidas de preparação do Sistema Único de Saúde para o período. As ações serão estruturadas em 5 eixos: governança federativa, com sala de situação de emergências climáticas, governança interna, por meio da sala de situação saúde e clima, recursos e kits emergenciais de assistência farmacêutica, atuação da Força Nacional do SUS, com bases regionais capazes de deslocar equipes em até 48 horas, e a organização de serviços e protocolos técnicos de acordo com as características de cada bioma. Também serão implementadas ferramentas de monitoramento, como o Painel Nacional de Excesso de Calor e o de Vigilância em Saúde de Populações Expostas a Poluentes Atmosféricos e Sistemas de Detecção Precoce de Surtos. Da Agência Rádio Gov, em Brasília, Graziele Bezerra.

0: É o nosso Jornal da Manhã já chegando ao fim. Estaremos de volta amanhã, logo após a propaganda eleitoral aqui no rádio, às 7h25. A sequência, Pedro Silva com Show da Manhã até meio-dia. Meio-dia voltaremos com o informativo, também logo após a propaganda eleitoral, meio-dia e 25. Até lá.
1: Forte abraço a todos e até amanhã, se Deus quiser. Bom dia.
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0: beleza, meu Brasil? Salve, salve, sintonia. E aí, tudo bem por aqui? São 9:04. Muito bom dia.
1: Bom dia.
0: Salve, salve, numa boa. Estamos fechando o mês, né, gente? É sim. Hoje é dia 31, portanto, fechando o mês, abrindo a semana, abrindo mais uma edição show e agradecendo fortemente ao nosso bom Deus que nos dá essa condição. Portanto, muito obrigado ao nosso Deus que nos dá a vida, saúde, paz, condições plenas para realizarmos aqui aquilo que amamos de paixão, que é comunicar com você. Portanto, seja bem-vindo, seja bem-vinda. Muito obrigado a você também pela audiência, pelo carinho, pelo acolhimento. E assim a gente vai construindo e fortalecendo cada vez mais esta forte relação. Comunicador e ouvinte,

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bem, a partir de agora você podendo pedir o seu som através do nosso WhatsApp 99907-1007. 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E por falar em óculos, olha quem tá chegando por aqui. Ninguém menos que os Paralamas do Sucesso.

0: Massa demais, Brasil. Olha só, Jota Quest com essa mensagem super bacana pra sempre. É isso aí, ó. Pra sempre o finalzinho da música, claro, né, show? Que a música, na verdade, é Dias Melhores. A mensagem, na verdade, é essa. Dias Melhores pra sempre. Pronto, fica legal, né? O nome da música é Dias Melhores. E a gente pede ao nosso bom Deus que nos contemple com Dias Melhores pra sempre. Maravilha. Além de Jota Quest aqui na programação show, destaque pra Detonautas W1. Nenhum de nós, aliás, uns e outros. Por que eu falei nenhum de nós, hein? Legião, Arraios, Paralamas do Sucesso, hein, JV? Nenhum de nós também estava na programação, foi isso? E acabou sendo sucumbido, né? Uns e outros, é isso aí. Legião Urbana, Rá e os Paralamas do Sucesso. São 9h33, muito bom dia para você que faz a nossa audiência ao vivo. Aqui na Educadora 100,7, presente no seu coração, é muito mais rádio no seu rádio. O Brasil, segura aí, tá? A gente volta já já.
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4: 9:41.
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0: 6, bom dia.
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0: E vamos nós, através da Educadora 100,7, presente no seu coração, porque tá rolando o show, né? Nesta segunda, 31 de agosto, mês 8, tá indo embora hoje, né, gente? Pois bem, pois muito bem. Então você que programou diversas atividades para agosto, e a pergunta é: você conseguiu realizá-las? Você conseguiu êxito na realização dessas atividades? Se sim, maravilha, agradeça a Deus por isso. Se não, agradeça a Deus da mesma forma, por você ter feito pelo menos parcialmente, e você reprograma para o mês subsequente, que começa amanhã, portanto, setembro. Aí você fala: puxa, não foi possível agora, porque não foi no tempo de Deus. O tempo de Deus será o próximo, né? Se ele quiser. E assim você vai renovando as suas esperanças e fortalecendo a sua fé de que tudo vai dar muito certo. Tá ok? É preciso a gente pensar com otimismo, com fé, com esperança, para que a gente tenha uma vida melhor, menos sobrecarregada, com menos percalços, né? Porque hoje o que acontece é isso: a maioria das pessoas, ou grande parte das pessoas, acaba se cobrando muito, né, gente? Acaba colocando no seu pensamento determinadas situações que estão além da sua capacidade de resolução. E aí você, às vezes, vem aquela frustração, aquela decepção, quando na verdade você é que alimentou aquilo. Então é isso: fé e esperança. No tempo de Deus as coisas vão acontecer. Não adianta você promover essa ansiedade, essa angústia, esse querer antecipar as coisas. Calma, respira, né? Muita calma nessa hora. Nós estamos precisando respirar. É isso, as pessoas estão meio que sufocadas diante de tantas pressões, diante de tantas circunstâncias, né? Então é preciso a gente ter Deus na nossa mente o tempo todo, recorrer a ele tempo integral e respirar pausadamente, deixar que as coisas aconteçam. Não está escrito: faça a tua parte que eu te ajudarei. Faça a sua parte, o resto, né, Deus vai tomar conta. Quando eu digo o resto, na verdade é o todo, né? Vai tomar conta de tudo. Então, fazendo isso, você vai ter uma leveza maior na sua mente. Não vai ficar muito sobrecarregada, né? Isso não quer dizer que você vai abrir mão de viver, nem tampouco abrir mão das suas responsabilidades, mas sem se cobrar tanto, porque hoje as pessoas se cobram demais da conta, né? E se cobram demasiadamente, a gente fica depois se questionando por que houve tanta cobrança, para chegar aonde, para que essa correria, né? Não é assim? Não é que você vai cair no campo do marasmo, da acomodação, mas também não vai viver exageradamente preocupado, porque o corpo cobra, o organismo cobra quando você exagera nessa dose de cobrança, né? E aí vem problemas de saúde. Você fala: qual a causa? Quando você vai ver, o médico vai dizer para você: ó, isso é ansiedade, isso é isso, é aquilo. Quando na verdade você às vezes ficou preocupado ou preocupado com uma bobagem, uma coisa que poderia ser resolvida depois, uma coisa que não iria fazer tanta diferença na sua vida, não é? E no entanto você gasta essa energia focada nesse pensamento tão querer que seja logo. Depois você vai ver que aquilo nem tanta importância na sua vida teve, mas o estrago às vezes fica, que é o emocional, né? Então para de se cobrar tanto e respira. Vamos respirar, gente? Vamos? É? Legal, não? 9h59, muito bom dia pra você que faz a nossa audiência ao vivo, aqui na Educadora 100,7, presente no seu coração. Deixa eu mandar um alôzão pra galera lá das Minas Gerais. Oi, Beth, bom dia, minha querida, como vai? Tudo bem? E Beth, ela mandou uma mensagem super bacana, dizendo o seguinte aqui, ó: ô Pedro, programa top, aqui somos 100% educadora. Olha que bacana. Beth tá em Mato Verde, Minas Gerais, é ouvinte assídua da nossa programação. Ô Beth, claro, tô mandando alôzão pra você, né? Mas eu quero estender esse alô, esse bom dia aos demais membros aí da família, aos seus amigos, pessoal que acompanha a gente com todo carinho aí nas Minas Gerais. Tá bom, Beth? Uma segunda-feira espetacular, uma semana bastante produtiva e um mês de setembro maravilhoso também, que vai começar amanhã aí, né? É isso aí. Um abraço a todos os mineiros e mineiras que acompanham a nossa programação show. Manda um alôzão aqui para o meu amigo Gabriel. Ô, Gabriel, aqui também é o cara 100%, olha. Bom dia, show do rádio. Início de semana, início de trabalho. Uma semana abençoada para todos nós. Amém, Gabriel. Que Deus abençoe a semana de todos nós, né? E ele tá aqui, deixa eu ampliar essa foto. Ah, meu amigo. Tá só aí no, né? Assentando pisos aí com ótima qualidade, né, Gabriel? Caprichando, né, meu querido? Dando acabamento aí nos imóveis, né? Preparando espaço para o pessoal habitar de uma forma super bacana. Porque não é apenas um imóvel, não é uma casa. é um lar, não é? Aí vai muito além da construção civil. Claro, vocês são responsáveis por dar esse acabamento, por fazer tudo bonitinho, mas depois famílias vão, ou família, uma família vai habitar esse ambiente, e aí deixa de ser meramente a casa, a estrutura passa a ser um lar, um ambiente onde as pessoas vão poder, né, enfim, vivenciar o dia a dia. Né, meu caro Gabriel? E aí, no próprio trabalho de cada profissional que faz com amor, com dedicação, tem essa mensagem embutida, né? Tem esse pensamento embutido. Um abraço aí e salve, salve, numa boa. 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Deixa eu mandar um alusão aqui também para Lene, que tá ligadinha no programa. Conta para mim, Lene. Bom dia, bom dia. Salve, salve, sintonia. E aí, tudo bem?
2: Bom dia, Pedro. Salve, salve.
0: Salve. E aí,
2: tudo
0: Lene?
2: Tudo bem, Pedro?
0: Tudo, minha querida. Contigo.
2: Pedro, hoje é um dia muito especial.
0: Conta para mim, então.
2: Passando para te pedir para trocar os parabéns aí para a minha sogra, Dona Celina, lá em Canabrava.
0: Dona Celina.
2: E para o seu filho, né? Meu cunhado, Delson. Dois aniversariantes hoje, duas datas especiais. Maravilha. Na casa só.
0: Perfeito.
2: Que Deus abençoe eles infinitamente, né? Dando muitos anos de vida e saúde.
0: Tá certo, Lê.
2: Eles estão lá ligadinhos no seu programa lá. Valeu, Pedro, um abraço.
0: Valeu, Lene, super abraço pra você, minha querida. Que bom que você me contou essa informação super bacana aí, né? Dona Celina e o seu filho Delson celebram as festividades, o aniversário no mesmo dia, neste 31 de agosto, lá em Canabrava, região de Brejão dos Ametistas. Parabéns, Dona Celina, parabéns, Delson. Que Deus continue abençoando os caminhos de vocês com muita saúde, paz, alegria e muitas felicidades. Tá valendo? Casa 10 e 3, o mais amado do Brasil, tá pintando por aqui com Borboleta Azul. Bom dia.

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3: Só peço.
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0: último tchau. Aliás, último não, o próximo tchau, né, João? É isso aí. Diego Vitor Hugo, metade, metade. Caltrim Beach, Mari Fernandes, um peão desse. Matheus e Cauã, orgulho não deixa. E ainda destacamos a Mato Batista abrindo bloco com Borboleta Azul. São 10h17. Muito bom dia para você que faz a nossa audiência ao vivo aqui na Educadora 100,7, presente no seu coração. 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Mandar um abraço aqui para o pessoal de Paramirim. Ontem nós fomos tomados pela triste notícia, uma tragédia que aconteceu aí no município de Paramirim. 4 crianças morreram afogadas, da mesma família, né? Sendo 3 irmãos e 1 primo. Então a nossa solidariedade, em primeiro lugar, aos familiares, né? Aquelas pessoas próximas que estão vivendo essa dor imensurável nesse momento. Mas dor essa que é compartilhada por toda a comunidade. Eu não vou nem estabelecer geografia, dizer que essa região ou o estado, qualquer pessoa que é informada de uma situação dessas é impactante demais. Então a nossa solidariedade aos familiares e a todas as pessoas que estão nesse momento aí solidárias também e assimilando essa dor irreparável, já que ontem 4 crianças aí no município de Paramirim, né, numa comunidade aí do município, morreram afogadas numa espécie de lago, né? Numa represa, enfim, sendo que estavam acompanhados por adultos numa embarcação adaptada, alguma coisa do tipo, e uma das crianças conseguiu ser salva, porém 4 outras morreram justamente porque os adultos não conseguiram, desesperadamente naquela situação, salvá-las. Então fica a nossa solidariedade aqui, o nosso sentimento de pesar, e que Deus conforte os corações tão abalados nesse momento de profunda dor. São 10h19, muito bom dia para você que faz a nossa audiência ao vivo aqui na Educadora 100,7, presente no seu coração. Olha, quem é apaixonado por aviação e que utiliza inclusive das redes sociais para obter informações específicas nesse campo, né? E eu sou uma dessas pessoas, eu gosto muito, eu sou fascinado, eu acho a aviação algo desafiador, né? Por mais que a gente busca conhecer e entender como é toda essa dinâmica que agrupa várias ciências, digamos assim, né? E a física, enfim, tudo. E é um desafio. E quem é apaixonado por esse campo, certamente acompanha o conteúdo produzido pelo Lito Souza. O Lito Souza, ele tem o maior canal de aviação do mundo. Ele fala de aviação civil, ele fala de aviação militar, e ele há muito tempo, ele é piloto, ele é mecânico de aviões, enfim, e profundo conhecedor, a ponto de receber, inclusive, homenagens, condecorações, tanto da Agência Nacional de Aviação Civil, da Aeronáutica, enfim, de todos os campos ligados à aviação. O Lito é uma pessoa muito querida e muito, muito didático também no passar o seu conteúdo, né? Então, ele foi um dos grandes responsáveis por fazer as pessoas, ou parte das pessoas, perder o medo de voar, justamente por colocar de forma muito didática as condições em que as aeronaves são produzidas e como elas atuam na hora do voo, pouso, decolagem, etc. Então, muitas pessoas que tinham um verdadeiro temor em voar, elas quebraram esse temor, perderam esse medo, ouvindo e assistindo aos vídeos do Lito Souza, que, tecnicamente falando, passa essa segurança. As companhias aéreas brasileiras, inclusive, fizeram algum tempo, né, uma homenagem ao Lito Souza por esse reconhecimento, dizendo que ele foi um dos grandes responsáveis por fortalecer o público que passou a voar, justamente para quebrar aquele estigma de que avião é inseguro. E nos seus vídeos, e com embasamento técnico, claro, ele deixa evidente isso, E isso fez com que muitas pessoas perdessem o medo de voar. Então é uma pessoa muito respeitada nesse segmento, nesse campo da aviação. Só que o Lito, gente, ele tá perdendo uma batalha para uma doença raríssima, né, e que não tem cura. Não tem cura, não tem sequer um prolongar da vida. Né? E há várias campanhas, inclusive, no sentido de as pessoas se solidarizarem com o Lito, enfim. Há estudos que vêm sendo realizados relacionados a essa doença também, que até a pronúncia, todo mundo ao falar dessa doença, ou falar do Lito, fala justamente disso. Até a pronúncia da doença é difícil, né? É Creutzfeldt-Jakob, famosa DCJ. Né? Creutzfeldt-Jakob. Pois bem, o tic-tac é desesperador. É assim que Mila Scheidt, esposa de Lito Souza, descreve os dias desde que o marido foi diagnosticado com a doença de Creutzfeldt-Jakob, uma enfermidade rara e fatal que provoca rápida degeneração do cérebro. Lito, de 59 anos, é criador de conteúdo, empresário, piloto e mecânico de avião. Ele ficou conhecido nas redes sociais pelos vídeos sobre aviação. A vida dele começou a mudar nos últimos meses. Lito havia sido diagnosticado com câncer de próstata quando começou a apresentar outro problema. Perdeu parte dos movimentos do braço esquerdo, o que já eram sintomas da DCJ, que são as iniciais ou as abreviaturas da doença que a gente citou aí, que é a Creutzfeldt-Jakob, provocado por uma alteração da estrutura da proteína prion, presente naturalmente no cérebro humano. Então é uma doença neurodegenerativa, né? O sintoma mais conhecido da doença é a demência. Ao longo da evolução, também podem surgir problemas motores, como falta de coordenação e espasmos musculares. No caso de Lito, a evolução foi rápida. A essência, a alma dele, a inteligência dele, tudo está 100% preservado. O corpo físico, não. O corpo físico já foi muito afetado, disse Mila. Em questão de semanas, ele perdeu movimentos muito importantes. Ele já não anda mais sozinho, ele perdeu parte da visão, ele já está falando mais enrolado, contou Mila. A DCJ pode ter diferentes origens. Entre 80% e 85% dos casos são classificados como espontâneos, quando não é possível identificar um fator externo ou genético que tenha provocado alteração da proteína. Esse é o tipo que acometeu o Lito, ou seja, não se tem uma causa, não tem um rastreamento que se faz para diagnosticar a origem da doença. Entre 2005 e 2021, o Brasil registrou 547 casos confirmados de DCJ, segundo dados do Ministério da Saúde. A ciência consegue detectar a DCJ, mas ainda não há tratamento capaz de combater a doença. Dois ensaios clínicos estão em andamento, um nos Estados Unidos e outro em 9 países. Um terceiro estudo foi registrado na China, mas ainda não havia começado a recrutar pacientes. Um pouco mais sobre essas informações. As pesquisas tentam encontrar formas de barrar o avanço da doença. A proposta não seria recuperar áreas do cérebro já afetadas, mas tentar aumentar o tempo de sobrevida dos pacientes. Mila tentou incluir Lito em pesquisas internacionais, mas não conseguiu. Eles falaram que não tinha como, porque como o estudo já está em andamento, se ele entrar agora, compromete os dados da pesquisa, afirmou. O especialista explicou que os ensaios clínicos precisam seguir critérios específicos para que os resultados possam ser avaliados corretamente. A inclusão de um paciente que não se enquadra no perfil definido pelo estudo poderia comprometer as conclusões sobre a eficácia do medicamento. Diante da impossibilidade de participar dos estudos, Mila passou a buscar o chamado uso compassivo. A medida permite que pacientes com doenças graves e sem alternativas terapêuticas tenham acesso a medicamentos ainda experimentais, fora de ensaios clínicos formais. E ela diz, eu não sou negacionista, sabe, de falar assim, ah, eu não sei que a doença é grave, que é uma doença fatal. A questão é que eu ouvi dos médicos falando para mim, talvez se você conseguir acesso aos remédios do estudo, talvez você possa ser que a gente consiga pausar um pouco a doença, disse ela. Segundo Mila, ela também buscou apoio de órgãos do governo brasileiro, como o Ministério da Saúde, Anvisa e Itamaraty, para tentar obter o medicamento. As conversas com uma empresa de biotecnologia também avançaram. Mila não revelou o nome da companhia. A matéria prossegue de maneira que a situação ela é muito complexa. Porque tanto Mila, sua esposa, companheira de todo momento do Lito, mas como o público que ele compartilha, ontem mesmo ele gravou mais um vídeo, ele terminou o vídeo chorando. Por quê? Porque ele já perdeu os movimentos, ele não, já não se move mais, o cérebro ainda está funcionando na a parte cognitiva, mas já perdeu parte da visão e em questão de semana. É muito rápido o processo degenerativo que mata, assim, de forma bastante cruel. Existem estudos, como foi dito na matéria, em andamento, e alguns dos medicamentos foram testados em animais. Não há nenhum teste desses medicamentos em humanos. O que a Mila está querendo é que o Lito, o esposo dela, seja submetido à utilização desse medicamento, mesmo nunca tendo sido usado por humano. Que é uma tentativa desesperada de, pelo menos, promover um pouco mais a vida do Lito Souza. Então, a nossa solidariedade também a ele, uma pessoa muito querida que produz conteúdos maravilhosos e que foi acometido por essa doença rara, raríssima, né? E que devasta, acaba com a vida da pessoa de forma muito rápida e que não há tratamento, não há cura, consegue-se o que? Diagnosticar. Que, por sinal, no caso dele, está ali naquela faixa dos 80% a 85%, cuja causa é desconhecida. É o que a gente diria que é fruto do acaso, né? Que Deus abençoe a vida do Lito. São 10h29. 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
15: Nota de falecimento, Ana Alves de Souza, o esposo Joaquim, os filhos Luiz, Gordo Serralheiro, Leninha, Zeilton, Neide, Armindo e Dedé, netos, genros, noras, cunhados, irmãos e demais familiares, comunicam com pesar o falecimento de Ana Alves de Souza. 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

0: Então, né? Especialmente aí pelas rodovias que se convergem, especialmente aqui em Caetité. Aquele abraço e obrigado aí pela audiência. O pessoal, de repente, coloca o seu receptor na busca automática, né? O dial, e ele vai achar, ele vai encontrar 100,7. Aí a pessoa falou, encontrei uma rádio, que legal. Que rádio é essa? Vou dizer pra você agora, hein? ZYV560 é a nossa Educadora FM 100,7 presente no seu coração, direto aqui da Avenida Dom Manuel Raimundo de Melo, 607, bairro São José, Caetité, Bahia, Brasil, pro mundo inteiro. Estamos aí no seu dial, mas estamos também no aplicativo, a Educadora na palma da mão, a Educadora 100,7, e também no portal educadorasantana.com.br, sem fronteiras. Aquele abraço e salve, salve numa boa. Cumprimentar aqui o pessoal que nos acompanha lá em São Paulo, né, gente? É, tem muitos baianos, muitos nordestinos, né? Pessoas que migraram, que foram ganhar a vida lá nas terras paulistanas, e o pessoal nos acompanha bastante, tanto na capital como também no interior. A vocês que estão aí, linkados através da nossa Educadora, matando um pouquinho da saudade das terras baianas, aquele abraço e obrigado pela audiência, viu? Pessoal lá do sul do país também, pessoal que tem muita gente hoje habitando as terras paranaenses, né? Pessoal em Santa Catarina, Rio Grande do Sul, porque com o passar do tempo, com as tecnologias e a facilidade de locomoção, de comunicação, aí o território brasileiro ficou pequeno, né, gente? Tem muita gente de Caetité da região também, lá no estadão de Goiás, né? Lá no centro-oeste. Alô vocês, aquele abraço. E aí o pessoal mata aquela saudade, por isso que o pessoal fala assim, poxa vida, é uma forma de me manter conectado às minhas raízes, é ouvindo a Educadora através do aplicativo, através da internet. E nós estamos aqui pensando em vocês também e enviando sempre esse abraço, essa energia bacana, desejando sucesso e que a prosperidade seja constante na vida de todos vocês. Sempre que há uma oportunidade, e sempre, né? E aí o pessoal acaba matando a saudade física também, ou seja, vem aqui, traz o seu abraço, enfim. Mas quando isso não é possível, a Educadora acaba dando essa contribuição. Sentimos-nos honrados por isso. Obrigado pela audiência, viu? São 10h50, salve, salve numa boa. Dá um giro, né? Lá na galera, 99907-1007. Ô Pedro, bom dia, sou Zélia de Osasco. Não disse? Olha só, Zélia de Osasco, São Paulo. Oi Zélia, tá tudo bem por aí, minha querida? Diz, ó, sou sua ouvinte e gostaria de mandar um abraço para minhas irmãs Olga e Isabel em Tanque Novo. Ofereço uma música com Sandy, Areia, para todos os ouvintes e para você, viu, Pedro? Você nota mil. Muito obrigado, minha querida Zélia, aí de Osasco, São Paulo. Obrigado pela audiência. Olga e Isabel em Tanque Novo. Salve, salve, sintonia. Tá tudo bem por aí? Aquele abração super bacana. Obrigado também por estar fazendo a nossa audiência show. Quem mais está com a gente? 99907-1007. Bom dia.
1: Bom dia, show da alegria. Bom Oi. Dia.
0: Salve, salve.
1: Tu é a minha companhia. Depois de Deus, tu é a minha companhia. Todas as horas é Educadora Santana de Caetité. Bom show. Oi. Em seguida, comunidade Broca.
0: Fala, filha.
1: Eu quero te pedir uma música com Gustavo Lima. Olha no retrovisor. Eu ofereço para meu neto Fábio Henrique, lá no Luiz Eduardo, que ele trabalha lá, e essa música fala de nós dois um pouco. Aham. Deus te abençoe, abençoe toda a Educadora, minha companheira das horas certas, toda do dia e noite. Bom que dia, bacana. Show.
0: Ótimo dia para você, fia. Salve, salve, né? A fia curtindo a nossa Educadora 100,7. Essa que abaixo de Deus, a Educadora é a sua companhia. Nós estamos aqui fazendo justamente da Educadora essa companhia agradável e que faz a diferença, positivamente falando, na vida das pessoas. E ela mandou um abração aí para o seu familiar que tá lá em Luiz Eduardo Magalhães, e ela disse, olha, show, essa música tem tudo a ver com a gente, então tá certo, tia. Super abraço para você, viu? Salve, salve, 10h52, bom dia.
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0: show do Natanzinho Lima, até quando? Willy Vaqueiro, Pincel dos Sentimentos, Sandy Lucas Lima, Areia, e ainda o Gustavo Lima com Retrovisor. São 11:08, meu Brasil. Muito bom dia, viu? Deixa eu mandar um alôzão aqui pra Zé Malheiros. Oi, Zé, tudo bem, meu querido? Pedro, estamos aqui sempre ouvindo o seu programa. Manda alô pra minha esposa Cida Barbosa, minha filha Lara Vitória e pra todos aqui da comunidade de Carreiras, município de Tanque Novo. E se possível, rola uma ainda com Sandro e Santiago. Valeu, super Zé Malheiro, um abraço pra você, meu querido, um abraço também pra Cida Barbosa, pra Lara Vitória, família linda, acompanhando a nossa programação aí em Carreiras, município de Tanque Novo. Daqui a pouquinho, na volta do break, viu, Zé? A gente traz um som super bacana pra você, tá? Deixa eu mandar um alusão aqui também pra minha querida Rosana. Oi, Ró, tudo bem? Ela tá lá em Sampa, olha o que ela disse aqui, ó. Bom dia, Pedrinho! Não tem como não estar conectada nesse maravilhoso programa. Estou trabalhando, mas sempre ouvindo o programa. Amo demais. Pedrinho, vou oferecer as próximas músicas do programa para os meus filhos lá em Lagoa Azul. Beijos, Pedrinho. Aqui é Rosana, de São Paulo. Super beijo, viu, Ró? Obrigado aí pela audiência. Para seus filhos aí também em Lagoa Azul, que estão acompanhando o nosso programa, seus demais familiares. E salve, salve. A gente falava há pouco aí desse público, né? Desse perfil. Pessoal que tá distante geograficamente falando, mas ó, conectado na rede através do nosso aplicativo, com a educadora na palma da mão. Tá lá em Sampa, né, Ró? Curtindo a nossa programação. Ou tá aí em Sampa, né? Eu tô me dirigindo a ela, então tá aí em Sampa, né? Maravilha. Então daqui a pouquinho, na volta do break, uma sequência musical super bacana, seguindo pra você de forma super legal. Tá valendo? Muito bem, 99907-1007, a galera com a gente aí, ó, bambando na audiência. Maísa de Brejinhos Ametistas tá com a gente também, né, Maísa? E ela tá pedindo o som do Guilherme Silva. Legal, valeu então, minha querida Maísa, super abraço pra você, pessoal de Brejinhos dos Ametistas também, acompanhando a nossa programação show. Aliás, Brejinho que ontem iniciou aí as festividades, né, de Nossa Senhora da Ajuda. Ontem tivemos a primeira novena, então o início das festividades em louvor à padroeira de Brejinhos dos Ametistas, Nossa Senhora da Ajuda. Neste ano, trazendo como tema central, com Nossa Senhora da Ajuda, cuidemos da família Dom de Deus. E o lema, quanto a mim e a minha casa, serviremos ao Senhor. Josué, capítulo 24, versículo 15. E a festa se estende até o início da próxima semana. Sendo que segunda-feira é feriado, né, gente? É 7 de setembro, pois é. E lá em Brejinho tem a celebração também do 7, a parte cívica, né? Do 7 de setembro, que culmina com a celebração religiosa de Nossa Senhora da Ajuda. Então é uma... é a junção dos eventos cívico e religioso no dia 7. E no dia 8, no domingo, ou melhor, no dia 8, na terça-feira, aí teremos a missa e o encerramento das festividades aí de Nossa Senhora da Ajuda do Distrito de Brejinho das Ametistas. Um abraço aí a todo o pessoal, o povo de Deus, né? Todo mundo aí, ó, engajado, todo mundo já no clima da festa, até porque, como eu disse, começou ontem. Um abraço a todos, que Deus abençoe a todos vocês. Certinho? São 11:11. A gente volta já. Gente, olha, hoje é o último dia de agosto, hein? 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
3: 11:21.

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0: Papo Brasil, tá rolando show por aqui, são 11:38, bom dia.
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0: Alô, Lúcia Alves, bom dia, minha amiga, como vai? Tudo bem, Lúcia? Lúcia tá lá no Núcleo 1 em Urandi, Bahia, né? Acompanhando a nossa programação show, salve, salve, numa boa. Ô, Pedro, bom dia, tudo bem? Com você, tudo certinho, por aqui também é a Nice, da comunidade de Tabuleiro, região de Maniaçu. Oi, Nice, tudo bem por aí? Tudo certinho, né? Maravilha. Ô, Pedro, gostaria de ouvir uma música com Guilherme Silva. Eu ofereço pro meu esposo Branco, meus dois filhos Marcos e Matheus e para todos aqui da comunidade de Tabuleiro. Um abraço, Pedro, fica com Deus. Amém. Nice, fica com ele também. Ah, salve, salve, numa boa. 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Manda um alô também para o pessoal que está nos acompanhando aí em Bitira, né? Audiência estrondosa. Em Bitira, aquele abraço. Obrigado, salve, salve, sintonia. Bom, o pessoal pediu bastante, aliás, como pede, né? O Guilherme Silva. O Guilherme Silva é um dos mais pedidos aqui na nossa programação show. Só que agora ele não vem sozinho, não, viu? Alô, Nando Moreno, arrasta o Guilherme Silva aí pra fazer todo mundo dançar, né? Fala sério. Zerei a vida, 11:30.

Henrique Juliano na programação show do seu rádio Discurso. Super som, né? Além de Henrique Juliano, Guilherme Silva, aliás, Guilherme Silva veio com tudo aí. Ele veio cantando Amor de Jasmim e abriu o bloco com o Nando Moreno cantando Seria a Vida, né? É isso aí. E destacamos ainda, intercalando aí, a Sandra e Santiago, Pinica e eu. São 11h52. Muito bom dia para você que faz a nossa audiência ao vivo. Ô, gente, olha, na sexta-feira última, dia 28, teve início a propaganda eleitoral gratuita no rádio e na televisão. Claro, e a nossa emissora está transmitindo ou retransmitindo aqui o programa eleitoral às 7 da manhã e ao meio-dia. Com essa mudança momentânea, né, já que vamos ter aí o programa eleitoral gratuito até na antevéspera das eleições, né? Até 48 horas antes das eleições. Então, nesse período agora, o programa informativo do Silvano Silva, ele fica temporariamente sem ser apresentado, justamente por conta do horário eleitoral. Isso para não comprometer a grade da tarde no vespertino. Então, já que temos 25 minutos de programa eleitoral, e aí se o programa do Silvano fosse ser apresentado, né? Depois desses 25 minutos, iria comprometer toda uma grade vespertina. Então, em comum acordo aqui entre Silvano e a direção da emissora, ficou decidido que nesse período da propaganda eleitoral gratuita aqui no rádio, o programa informativo não vai ao ar, retornando depois do período eleitoral. Quer dizer, de primeiro turno, né? Também que se houver segundo turno, aí o formato do programa eleitoral já é outro também, né? Pensa que em termos de tempo, aí é outra decisão, é outra situação. Então, o que temos aqui de momento é a suspensão momentânea do programa informativo em virtude do programa eleitoral, propaganda gratuita, ter iniciado na última sexta-feira. Explicado aqui porque a gente, inclusive, fecha o programa sempre com aquela máxima: vem aí Silvano Silva com o programa informativo. Aí a gente diz, vem aí o programa eleitoral gratuito. E a pergunta é, deveria ser gratuito mesmo? Fala sério, né? Já que tem um fundo partidário de milhões de reais, né? Um fundo partidário que os políticos utilizam para custear na campanha, etc e tal. Agora o rádio e a TV são obrigados, por lei, a ceder os espaços de forma gratuita. Mas é só pra gente refletir, porque a gente que tem um senso crítico aguçado sempre questiona as coisas, claro. Quer dizer, existe um custo operacional das emissoras de rádio e TV altíssimo, além das chamadas despesas recorrentes, né? Carga tributária e licença disso, licença daquilo, é muita coisa. Engana-se quem pensa que o rádio ou a televisão não tem um custo elevado. Tem sim, um custo elevado altíssimo. Só que quando se fala de propaganda eleitoral, aí, tanto para o rádio quanto para a TV, essa propaganda ela é gratuita. E os partidos políticos dispõem, por lei também, que eles, parlamentares votaram e aprovaram, dispõem de um fundo partidário astronômico, na casa dos milhões de reais. Aliás, milhões não, dos bilhões de reais, né? Dos bilhões de reais, parece que são 5 bilhões de reais do fundo partidário, englobando todos os partidos. É muito dinheiro. Só que no caso das emissoras de rádio e TV, elas cedem os seus espaços por imposição da lei de forma absolutamente gratuita. A gente volta já fechando o show, Brasil. Segura aí.

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0: Brasil voltando para me despedir, abraçando vocês e desejando tudo de bom, feliz tarde. Vem aí a bênção dos alimentos e logo em seguida a propaganda eleitoral gratuita. Forte abraço a todos e até amanhã às 9, se Deus quiser. Tchau.
1: Bênção dos alimentos. Em nome do Pai, do Filho e do Espírito Santo. Nós vos agradecemos, Senhor, pelo alimento que tiveste a bondade de nos dar. Vós que pela abundância e riqueza dos vossos dons alimentais todos os seres vivos, abençoai este alimento que vamos tomar para somente conservar a saúde e a vida do nosso corpo, a fim de podermos servir-vos como mereceis. Por nosso Senhor Jesus Cristo, vosso Filho, na unidade do Espírito Santo. Amém.
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17: Nota de falecimento, Ana Alves de Souza. O esposo, Joaquim. Os filhos Luiz, Gordo Serralheiro, Leninha, Zeilton, Neide, Armindo e Dedé, netos, genros, noras, cunhados, irmãos e demais familiares comunicam com pesar o falecimento de Ana Alves de Souza. O corpo está sendo velado no Salão de Velórios da Funerária Novo Paraíso, na rua Quintino Bocaiúva, ao lado das Casas Lima. De onde sairá, logo mais, às 14 horas, para o sepultamento no cemitério Bosque da Paz. A família enlutada agradece a todos pelo ato de solidariedade cristã.

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4: Meio-dia e 29.

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1: Oi, oi, boa tarde. 13 horas 5 minutinhos.

0: Segunda-feira, minha gente, 13h05, 31 de agosto do ano de 2026. Último dia do mês. Vamos encerrando o mês de agosto hoje, nesta segunda-feira ensolarada, mas extremamente maravilhosa, né? Mais uma semana que nós estamos iniciando, mais um mês também que nós estamos encerrando e as vésperas de outro, que seja um mês maravilhoso, que seja um mês abençoado para você, tá bom? Continue sendo, porque assim tem sido, né? Setembro vem aí. Forte abraço para você que de norte a sul, de leste a oeste acompanha a nossa 100,7. Tá ligado aqui na melhor, nas ondas da sua educadora. 45 anos no ar, 45 anos com você. Vamos juntos, né? Mais uma semana juntos aqui na sua 100,7. Conto com a sua participação desde já, 999-07-1007. 999-07-1007. A sua mensagem de texto, sua mensagem de voz, o seu áudio de até 30 segundos. Fala comigo como foi seu final de semana, como é que estão as coisas por aí. Vai ser muito bom ter você por aqui, tá certo?
1: Seja no café, no almoço ou no jantar, é só sintonizar.
0: Sintoniza, fica sempre na melhor.

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1: A rádio que te ouve, a rádio que você ama. Super sucessos por aqui nessa tarde de segunda-feira, 13 horas 26 minutinhos. Obrigado pelo carinho da sua audiência, viu? Guns N' Roses, November Rain, passando na programação. Tivemos também Fair Tale, Xamã. Começamos com Rebirth, Angra por aqui. Grandes sucessos, né? Pro nosso amigo Leo. Leo me cobrou assim: olha, rapaz, você não faz nunca lá, você não passa nunca um dia assim, só de rock. Eu sou fã, eu gosto de um rock, curto demais. Eu não tenho um dia assim de você passar só o rock. Eu falei: pronto, meu amigo, pode deixar que a gente vai mandar lá uma segunda-feira. Aí, ó, faz tempo, viu? Faz tempo que a gente tá ajeitando. Desde a festa de Santana ele me fez essa cobrança. Eu falei assim: se liga lá que eu vou mandar um dia só de rock pra você, beleza? Falou lá, ó, passa sucessos lá pra gente, passa uns rocks bons lá pra gente, eu gosto de curtir rock. Tá aí, ó. Sua segunda-feira melhor, né, Leo? Forte abraço pra você, viu, meu amigo? Obrigado mesmo pela sintonia.

até as 14 horas aqui na sua 100,7 no nosso Clube do Sócio. São 13 horas e 28 minutinhos. Portanto, vamos de muito rock aqui hoje, né? Às 14 horas. Se acompanha aqui na sua educadora. Vamos dar uma voltinha pelo zap. O pessoal tá participando com a gente. O pessoal tá ligado, ligado aqui em nossa 100,7, acompanhando a nossa programação. 999-07-1007. Manda aí sua mensagem de texto, sua mensagem de voz. Peça seu rock também.

0: Alô, Tijovani da Monarcona, tá ligado aqui já com a gente, né, meu amigo? Boa segunda-feira pra você, bom final de agosto, bom início de setembro já amanhã. Estamos por aí, né?
1: Aqui, boa tarde a todos ouvindo a Senhora, viu? Sério que eu ando, Monarcona, rapaz, aqui passemos mal essa semana, viu? É som alto, é galo solto.
0: Misericórdia.
1: Turbando o sossego alheio, rapaz.
0: Tá um
1: sei como é que vai fazer, não, só Deus na causa, viu? Valeu, um abraço e com Deus, até já.
0: Valeu, meu amigo, um forte abraço, né? Obrigado mesmo pela sintonia, cobranças que a gente faz aí, antigas, e continua se repetindo, né? Continua acontecendo, animais soltos aí pela zona rural, o som alto também, né? Que incomoda, a gente tem horário pras coisas, né? Tem horário pras coisas, né? Porque tem-se aí um som, por exemplo, você vai virar à noite, amanhecendo, né? O dia já com somzão alto. E não é por aí, tem que observar essas coisas também, né? Na zona rural, sossego, tem... É preciso observar a lei também, né? A lei do sossego, que de fato impõe aí, estabelece limites, estabelece horários para que você esteja, por exemplo, com um som alto. E antes de que haja a lei, é preciso haver o bom senso, né? É preciso ter o bom senso, pensar muito nessas coisas, pensar na vizinhança, pensar na... Enfim, em tudo. Então, ter esse cuidado, né? Mais uma vez, a gente faz a cobrança, não só pra região aí, pra localidade aí, mas tantos outros lugares que acontece a mesma situação, animais soltos aí pelas estradas, um perigo constante, né? Causa prejuízo, causa também aí acidentes, enfim, muita coisa envolvida. Então fica aí mais uma vez essa reclamação, mais uma vez esse apelo para que se tenha consciência. Grande abraço, viu, meu amigo? Obrigado pela sintonia. Abraço para toda a família que tá acompanhando a nossa programação por aqui em nossa 100,7. Que mais? Dona Helena, beijos para a senhora, viu, minha querida? Obrigado pela sintonia, tá ligadinha aqui também em nossa 100,7, acompanhando nossa programação. Uma excelente tarde para todo mundo por aí que se liga aqui em nossa educadora. Nosso amigo João Vitor tá ligado também em nossa programação. Valeu, João. Forte abraço para você, todo o pessoal lá na Rua Livramento. Muito obrigado pelo carinho da audiência, viu? E ele deixando um abração aí para todos os amigos da Yellow Cake. A Yellow Cake aqui de Caeté, banda sensacional, né? Ela apresentou aí, apresenta em nossa Caeté, em nossa região também. É um show sensacional. Ele deixa aí essa saudação muito especial ao Jean Nunes, Manga, a voz. Manga Yellow Cake, ao Anderson Rodrigues, guitarra e vocal de apoio, ao Aldemir Silva no baixo, o Vander de Carvalho também nos teclados e o Sérgio Barbosa na bateria. Então um abração pra vocês, viu, galera? Ele curtiu demais essas três primeiras que nós mandamos aí, né, na programação, e pede mais sucesso por aqui, parabenizando hoje a Dadá Vilas Boas. Completa mais um ano de vida neste dia 31 de agosto. O nosso abraço, parabéns, muito especial, né? Muita saúde, muita paz, muitas bênçãos, viu, meu querido? Deus abençoe cada vez mais. Obrigado, João, pela sintonia, obrigado pelo carinho da audiência. Forte abraço pra você, pra toda a família. Nossa amiga Zelena também tá ligada com a gente. Grande abraço, viu, minha querida? Boa tarde pra você, que tá tudo bem, graças a Deus. Tá tudo em ordem. 13 horas 32 minutos. Tem mais mensagem no zap, bastante, né? Daqui a pouquinho a gente retorna no zap. E vamos de mais sucesso por aqui. Não sai daí, não, viu? A gente volta já já, logo depois dos nossos comerciais.

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3: 13:39.
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1: E chegando ao fim já, né, minha gente? 14 horas, 2 minutinhos, a hora passa voando, já foi, né? Um abraço pra Dilva, tá ligadona com a gente, né? Beijos, minha querida, pra você. Vou ficar devendo, Frei Gilson. É. E você também. Ela pede a música Calma Minha Alma com Frei Gilson. Amanhã a gente manda, viu, minha querida? Pra você, prometo, tá anotado aqui, a gente passar. E continue ligada com a gente, continue na sintonia. Daqui a pouquinho eu tenho conexão com a Lizete Andrade por aqui. Agradeço pelo carinho da sua audiência, viu?
2: Oi, Guilherme, boa tarde.
1: Tudo bem por aí, minha querida? Ótima tarde pra você.
2: O que falou aí é verdade. Aqui ninguém tá dormindo, com som alto, gado solto. E tem idosos, tem doente. Ninguém tá dormindo aqui com esse som alto aqui.
1: Complicadíssimo,
2: então a pessoa tem que ter responsabilidade, né? Que sabe que não pode ter som alto e nem ter gado solto também pra estar perturbando os outros, né? Não pode ser assim, não. A pessoa tem que ter aquela responsabilidade com as coisas deles, né? E sabe que som alto não pode, que tem gente idosa, gente doente aqui na Lagoa de Dentro. Não pode ser assim, não. Boa tarde, Guilherme.
1: Boa tarde, minha querida. Obrigado, viu, pela sintonia. Obrigado pelo carinho da audiência. Reforçando, né, o que falávamos agora há pouco, no início do programa, com a mensagem de Giovanni também, falando, fazendo essa reclamação. A nossa amiga Delina também traz a mesma reclamação e coisas que a gente repete aqui inúmeras vezes, lamentavelmente. A questão do gado solto, animal solto, essa é recorrente, né? Volta e meia a gente precisa estar falando. Não somente aí na região, mas em tantos outros lugares também. Aqui pelo município, já acompanhamos, lamentavelmente, aqui no município, mortes de pessoas, né, que, enfim, chocaram ali contra o animal, acidentes causados por conta disso, animais soltos na pista e acidentes fatais, pessoas que morreram por causa disso, sem contar a vida do animal também, os animais que acabam mortos também nesses acidentes. O que é uma judiação terrível, claro, não se compara de forma alguma com uma vida humana, né, que é tirada em um acidente como esse, mas é claro, ali o animal também, que acaba morto, sacrificado e etc. É uma crueldade imensa. E outros transtornos, animais que invadem propriedades e etc. Então é preciso pensar nisso, minha gente. Aquela coisa, não tem condição de cuidar do animal, né, se sabe que não vai conseguir cuidar do animal, já começa daí, não cria. E depois ter ali a coragem, passa pra frente, passa pra alguém que queira, talvez vai tentar vender, não consegue e termina por abandonar o animal, certo? E é isso, cobrar também aí, denuncia, olha, liga lá na prefeitura, o órgão público, que aí a prefeitura dá jeito de recolher o animal, né? Prender ali o animal e etc. Multar também proprietários. É preciso haver aí. É preciso mexer no bolso. Quando mexe no bolso, acaba sentindo, né? O pessoal sente mesmo. E aí toma um pouco mais de responsabilidade. Questão do som alto. É preciso também pensar, né? Pessoal, ó, liga pra polícia. Chama pra polícia. Chama a polícia, né? Avisa. Porque isso é uma perturbação do sossego. Temos a lei do sossego que garante isso aí também. Garante. Estabelece limites, né, de horário de som ligado, horário de som alto, porque não dá de fato você atravessar a noite, amanhecer o dia com o som alto, perturbando a vizinhança, perturbando as pessoas que estão próximas ali, com tantas necessidades que se tem aí, que são listadas, né, pessoas idosas, crianças, pessoas que estão incomodadas ali de alguma forma com o som que gera incômodo, pessoas que têm hipersensibilidade, por aí vai. E é isso, então, ter o bom senso. E as denúncias sempre são válidas, viu, minha gente? Sempre denunciando, sempre cobrando, que sem cobrar é difícil, imagine. Cobrando é difícil, imagine sem cobrar, não é não? Alô, Porfíria, forte abraço pra você também, viu? Obrigado pela sintonia, um grande abraço pra toda a família, todo o pessoal do bairro Nossa Senhora Rainha da Paz. Railza, tá ligadona aqui com a gente também. Tá vendo como sua mensagem chega, minha amiga? Deu uma boa tarde aqui pra gente. Ela pediu música Contraia Veia Romântica. Vou dever, viu? Amanhã eu mando pra você, prometo. Prometo. Que ela falou assim, olha pra tu ver. Não, deixa quieto, né, Raíza? Amanhã eu te mando, viu? A de Dilva também, pode deixar. Mas hoje eu tava aí atendendo esse pedido do nosso amigo Leo. Ele falou, olha, manda lá rock pra gente, passa uns rocks lá pra gente. Você nunca passa um rock lá, né? Ontem eu passo um ou outro isolado. Aí hoje, foi só rock aqui no programa. Forte abraço pra você, viu, meu querido? Mais uma vez, obrigado pela sintonia, obrigado pelo carinho da audiência. Fé na vida, fé no homem, fé no que virá. Nós podemos tudo, nós podemos mais. Vamos juntos fazer o que será. Muito obrigado a você pelo carinho da audiência. Amanhã te espero aqui a partir das 13 horas em nossa 100,7, neste mesmo espaço, mesmo horário, viu? Valeu, fui!

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3: 14:15.
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2: Oi, oi, oi. Boa tarde, boa tarde.
3: Boa tarde.
2: Chegando com o nosso Conexão pela Educadora FM 100,7, hoje 31 de agosto de 2026, segunda-feira maravilhosa. Começando mais uma semana pra você.

0: Perfeito.
1: 14 horas e 25 minutos. Boa tarde para você que tá ligadinho na melhor frequência. Valendo a sua participação por aqui até as 17 horas. E para começar o nosso desfile de sucesso chegando por aqui, Matheus Cauã, Hiperfoco.
2: Boa

14 horas e 43 minutos, a hora certa pra você. Tem conexão até às 17 horas, valendo a sua participação aqui no nosso WhatsApp 77 99907 1007. Pra pedir a sua música, mandar o seu beijo, seu alô, pra dizer como é que são as coisas por aí. Como é que foi o final de semana, hein? Foi bom? Aproveitou bastante? Amanhã já é setembro, hein? Agosto acabou. E foi rápido até, hein? O pessoal costuma dizer que agosto demora, agosto de Deus. Demorou não. Eu achei que passou muito rápido.

de mandar sua mensagem. O pessoal tá perguntando aqui como é que foi o meu final de semana. Foi ótimo, graças a Deus, foi muito bom. Com saúde, né? Que é o que importa. E a gente vai seguindo até as 17 no oferecimento do Rei do Celular, modelo supermercados Rede 7. 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

0: 14h45, a hora certa pra você. Vou dar só um tempinho, daqui a pouco eu volto com muito mais. Segura aí.
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0: Boa tarde para você que está nos acompanhando pela Rádio Aparecida, as emissoras associadas, mais de 65 rádios por todo o Brasil, transmitindo agora este momento de consagração à Nossa Senhora, direto do Santuário Nacional. Sou o Padre Batistini, missionário redentorista, nosso organista, o Juninho. Boa tarde para você que também está nos acompanhando pelo YouTube, Aparecida ao Vivo, pelo nosso portal A12. Em nome do Pai, do Filho e do Espírito Santo. Amém. O anjo do Senhor anunciou a Maria.
1: E ela concebeu do Espírito Santo.
0: Ave Maria, cheia de graça, o Senhor é convosco. Bendita sois vós entre as mulheres. E bendito é o fruto do vosso ventre, Jesus.
1: Santa Maria, Mãe de Deus, rogai por nós, pecadores, agora e na hora de nossa morte. Amém.
0: Eis aqui a serva do Senhor.
1: Faça-se em mim segundo a vossa palavra.
0: Ave Maria, cheia de graça, o Senhor é convosco. Bendita sois vós entre as mulheres. E bendito é o fruto do vosso ventre, Jesus.
1: Santa Maria, Mãe de Deus, rogai por nós, pecadores, agora e na hora de nossa morte. Amém.
0: E o Verbo se fez carne
1: e habitou entre nós.
0: Ave Maria, cheia de graça, o Senhor é convosco. Bendita sois vós entre as mulheres. E bendito é o fruto do vosso ventre, Jesus.
1: Santa Maria, Mãe de Deus, rogai por nós, pecadores, agora e na hora de nossa morte. Amém.
0: Rogai por nós, Santa Mãe de Deus,
1: para que sejamos dignos das promessas de Cristo.
0: Oremos. Infundi, Senhor, vos rogamos a vossa graça em nossos corações, para que nós que conhecemos pela anunciação do anjo a encarnação de Jesus Cristo, vosso Filho, por sua paixão e morte na cruz, cheguemos à glória da ressurreição. Pelo mesmo Cristo, Senhor nosso.
1: Amém.
0: Nos preparando para a meditação, podem sentar,

Você que está nos acompanhando pelo rádio, aí na sua localidade, pegue água filtrada, deixa aí do ladinho, preparando para daqui a pouquinho a bênção da água. Você também que nos acompanha pelo nosso portal A12, pelo YouTube, deixe sua água aí pronto, para que daqui a pouquinho a gente dê a bênção da água. E você que está aqui na Capela São José, vai deixando aí também reservadinho, né? Gente, na liturgia de hoje, o Evangelho nos apresenta Jesus que vai à sua terra, Nazaré. Jesus foi criado em Nazaré. E depois que Jesus cresceu, ele tomou um caminho, ele foi morar em Cafarnaum. No Evangelho de hoje, Jesus também fala de Cafarnaum, né? Por quê? Cafarnaum fica perto lá, eles dizem que é um mar, mas não é, é um lago muito grande, a região é mais fresca por causa do lago, então ali é melhor para morar. Entre Cafarnaum e Nazaré, é melhor Cafarnaum. Então Jesus foi lá na sua terra, Nazaré. No dia de sábado, adentrou ali na sinagoga, como de costume, para rezar. Enquanto ele estava ali rezando, deram-lhe um livro. Ele abriu este livro e ele leu: o Espírito do Senhor está sobre mim, porque me enviou para restaurar a visão, para libertar os presos, os cativos, para trazer um ano da graça. Nós estamos concluindo o mês vocacional. Amanhã, 1º de setembro, inicia-se o mês da Bíblia. Meu irmão e minha irmã, eu te pergunto: onde está a Bíblia na tua vida, na tua casa? Você tem lido a Bíblia? Não tem? Tem gente que não tem nem Bíblia em casa. Prove a Bíblia, ponha lá na sua casa para você sempre ler, pesquisar o que que tem na palavra de Deus. Hoje Jesus tirou da palavra de Deus, né, a passagem de Isaías. E aí Jesus, depois de ler esta passagem de Isaías, ele fechou e entregou ao ajudante e sentou-se. Todo mundo ficou olhando para Jesus. E aí Jesus disse: hoje aconteceu, se cumpriu tudo aquilo que foi dito, dizendo para aquele povo de Nazaré que ele era aquele que Isaías estava falando. O povo de Nazaré entendeu? Não. Conhecia Jesus, mas não entendeu. E o que eles pensavam, né? Jesus ainda diz ali: vocês estão pensando, não é este homem o filho de José? Nós conhecemos quem é esse homem. Como que ele diz que ele é filho de Deus? Como que ele diz que ele é o enviado? Aí também está Jesus nos curando da cegueira da fé. Isso é cegueira da fé. Quando a gente não acredita que Jesus é o Senhor da nossa vida, da nossa história, e que Jesus está entre nós. Não acreditamos. Nós desconfiamos de Deus, de vez em quando somos o povo de Nazaré, não acreditamos em Deus, não confiamos em Deus. E aí Jesus diz para eles sobre isso: o profeta só não é bem aceito, bem recebido em sua pátria. Ah, para que ele falou isso? Aqueles que estavam na sinagoga ficaram irados ali em Nazaré, na sinagoga. Queriam pegar Jesus de qualquer jeito. O que que fizeram? Juntou todo mundo, carregou Jesus, Nazaré está no alto da montanha, chegaram na ponta do precipício para empurrar Jesus. É, matar mesmo Jesus lá do alto. Jogar lá embaixo, falar: vamos matar esse homem. Ele está falando coisa sem sentido. Vamos matar. E aí diz o evangelho de hoje: e Jesus passou entre eles e seguiu seu caminho. O caminho de Jesus não é o nosso. O caminho de Jesus é de salvação,
de libertação, de enxergar na nossa fé nosso caminho de vivência de Deus, caminho de Jesus, não é do povo de Nazaré e nem o nosso, que às vezes a gente acha que Jesus tem que fazer o que eu quero. Não, Jesus não tem que fazer o que eu quero, eu que tenho que fazer o que que Jesus espera e deseja de mim. O que que ele quer de mim? Seguindo o seu caminho, fazendo bem, ajudando o próximo. Aí sim nós vamos entender por que que Jesus está nos libertando da cegueira do pecado, da cegueira do ódio, da cegueira do preconceito. Vamos entender o caminho de Jesus. O caminho de Jesus não é o nosso. Por isso, não podemos ser o povo de Nazaré. Nós temos que ser o povo de Cafarnaum, que Cristo fez grandes coisas na vida daquele povo. O povo de Nazaré, que conhecia Jesus, não o aceitou e queria jogá-lo do alto do precipício. Meu irmão, você que está nos acompanhando pelo rádio, pegue agora a sua água. Você que está aqui na Capela São José, pegue aí também a sua água. Nós vamos benzer a água para que você tenha aí na sua casa, para dar para quem precisa. Você pode tomar para os seus. Às vezes tem gente que está no trabalho, a hora que chegar do trabalho, dê a água benta, tá bom? Oremos. Deus eterno e todo-poderoso, quisestes que pela água, fonte de vida e princípio de purificação, as nossas almas fossem purificadas e recebessem o prêmio da vida eterna. Abençoai esta água que os nossos irmãos e irmãs trouxeram ao santuário. Nossos irmãos e irmãs estão em casa agora neste momento para benzer. Renovai em nós, Senhor, a fonte da vida de vossa graça, a fim de que nos livre de todos os males e possamos nos aproximar com o coração puro e receber a vossa salvação. Que esta água recorde a água do nosso batismo como fonte que jorra para a vida eterna. Por Cristo nosso Senhor. Amém. Olhando para Nossa Senhora Aparecida, você que está aqui na Capela São José, você que está aí na sua casa, tem a imagem de Nossa Senhora? Pegue aí agora a imagem que você tem aí na sua casa, põe aí, não tem? Põe a mão no coração, que nós aqui no santuário vamos estender as nossas mãos em direção a Nossa Senhora, para a nossa consagração a Nossa Senhora. Rezemos. Ó Maria Santíssima, pelos méritos de nosso Senhor Jesus Cristo, em vossa querida imagem de Aparecida, espalhais inúmeros benefícios sobre todo o Brasil. Eu, embora indigno de pertencer ao número de vossos filhos e filhas, mas cheio do desejo de participar dos benefícios de vossa misericórdia, prostrado a vossos pés, consagro-vos o meu entendimento, para que sempre pense no amor que mereceis. Consagro-vos a minha língua, para que sempre vos louve e propague a vossa devoção. Consagro-vos o meu coração, para que depois de Deus vos ame sobre todas as coisas. Recebei-me, ó Rainha incomparável, vós que o Cristo crucificado deu-nos por mãe, no ditoso número de vossos filhos e filhas. Acolhei-me debaixo de vossa proteção, socorrei-me em todas as minhas necessidades espirituais e temporais, e sobretudo na hora da minha morte. Abençoai-me, ó celestial cooperadora, e com vossa poderosa intercessão fortalecei-me em minha fraqueza, a fim de que, servindo-vos fielmente nesta vida, possa louvar-vos, amar-vos e dar-vos graças no céu por toda a eternidade. Assim seja. Dai-nos a bênção.

0: Senhor esteja convosco.
1: Ele está no meio de nós.
0: Por intercessão de Nossa Senhora Aparecida, São José, a bênção de Deus Todo-Poderoso, Pai, Filho e Espírito Santo. Vamos em paz e que o Senhor vos acompanhe.
1: Graças a Deus.
0: Você que está acompanhando pelo rádio, não desligue aí na sua rádio local, siga a programação aí. Você que está seguindo a Rádio Aparecida, permanece aí rezando. Obrigado você que rezou pelo portal A12, pelo YouTube e você que veio na Capela São José. Uma salva de palmas Nossa Senhora Aparecida. Viva Nossa Senhora Aparecida! Viva Cristo! Podem chegar aqui para a bênção dos Romeiros, enquanto Juninho canta, encerrando o nosso momento de consagração. Boa tarde a todos!

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2: 15:59.
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16 horas e 21 minutos, a hora certa pra você que tá ligadinho na melhor frequência. Ao som de Chitãozinho e Chororó, seu amor é minha estrada.

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16h35, a hora certa pra você, 16h35, e tem ouvinte conectado por aqui? Tem muita gente conectada, um abraço especial, Giovanni, tio Giovanni, um abraço meu querido. Deus abençoe, obrigada pelo carinho da audiência e pela sintonia, sempre ligadinho por aqui. Boa tarde, amiga, se for possível, toca o som do Dalto pra nós ouvir, muito estranho. José Maria, de Barrinha, Lagoa Real, fica com Deus também, meu amigo, obrigada pelo carinho e pela sintonia. Oi, boa tarde, toca o Modão Bruto. Valeu, Maicon, um abraço, boa tarde, boa semana. Olha só, tem mais gente, viu? Tem mais gente conectada por aqui. Um abraço pra Ruth. Beijo, Ruth. Obrigada pelo carinho, pela audiência. Quem mais tá por aqui? Olha só, tem mais ouvinte aqui. A Valdivina. Alô, boa tarde, minha querida. Tudo bem?

0: pedindo uma ajudinha de 30 reais, se puder me ajudar. Quer trabalhar?
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2: Muito bem, 16 horas e 36 minutos. Olha aí a participação da nossa ouvinte. Zenilton está conectado por aqui também. Muito boa tarde, Elisete Andrade. Sou Zenilton de Lagoa do Mato, da região de Maniaçu. Quero que você roda para mim a música de Zezé de Camargo e Luciano. Vou levar você. Ofereço para todos na sintonia da Rádio Educadora e do seu programa. Deus abençoe. Tenha uma ótima tarde. Valeu, meu querido. Um abraço, viu? Boa semana. Oi, boa tarde para você também. Um beijo, minha amiga Edna Silva. Está conectadíssima por aqui. Beijo, minha amiga. Tá tudo bem? Boa tarde, aqui Todos Morros, gostaria de ouvir uma música de Val Silva. Manda um alô para Zé Sarney de Santo Antônio do Tamboril. Valeu, Quito.

0: 16:37. Um beijão pra Rita. Rita Rodrigues, minha costureira maravilhosa. Um beijo, Rita. Deus abençoe muito. Ela tá conectadinha com a gente, pedindo música. E claro que a gente vai tocar, né? Um beijo, minha querida. Que Deus abençoe muito, viu? Um abraço especial pra você.
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0: Celebrando mais um aninho de vida, que Deus abençoe muito, parabéns, viu? Muita saúde, muita paz, muita alegria, que você continue sendo essa mulher maravilhosa que você é, com muito sucesso, que Deus continue iluminando seus caminhos e que você continue cuidando de você, porque você merece toda a felicidade.

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16h54, hoje 31 de agosto de 2026. Amanhã, 1º de setembro. Amanhã a gente começa setembro e começa também o Setembro Amarelo, essa campanha tão importante sobre saúde mental, a importância da gente falar sobre esse cuidado que é fundamental. E amanhã, aqui no Conexão, teremos uma live, então fica bem ligadinho para participar, para acompanhar tudo aqui, tá? Uma programação muito diferente e especial durante todo o mês de setembro, para a gente falar sobre a vida, a gente falar sobre cuidado, sobre saúde mental, a importância da gente cuidar de quem a gente ama e cuidar da gente também.

0: 16 horas e 59 minutos, fechando o nosso Conexão, agradecendo ao bom Deus pelo dom da vida, pela saúde, pela esperança, a você ouvinte, pelo carinho da sua audiência, a sua sintonia. A gente volta em setembro? A gente volta amanhã, se Deus quiser, tomara que ele queira, às 14 horas aqui pela nossa Rádio Educadora FM 100,7, presente em seu coração. Bom finalzinho de tarde para você, excelente noite, e amanhã a gente começa um novo mês, se Deus quiser. 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Vem aí ele, Jota Rodrigues, eu tô indo nessa. Beijo, beijo, tchau, tchau.
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5: 17 horas e 1 minuto.
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0: 17:11.
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6: Na sua 6,7. 17:14. Olá, você, um abraço muito especial, né? A gente começa agora com o Entardecer, o seu programa predileto, né? Do seu fim de tarde, segunda-feira, 31 de agosto 2026. Seu fim de semana foi bacana, maravilhoso, abençoado, não é? Louvado seja o nosso Papai Celestial, nosso Jesus, pelo dia de vida, pela oportunidade. A você, ouvinte de Caetité, toda a região, Deus abençoe sempre, tá? Nosso WhatsApp 999071007, você pode participar a partir de agora, pedir a sua música, deixar seu abração aí, tá bom? 17:15, bora lá, no oferecimento da loja Drica Presentes, Sindicato dos Trabalhadores, Top Celulares e Terra Agropecuária, com o melhor da música.

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1: Estou aqui no Som Potente na 100,7, tocando aí, ó, Amado Batista, Vidas na Contramão. 17h33. Grande abraço aí, ótimo fim de tarde, você que tá com a gente. Acabou de sintonizar na 100,7, curtindo muita música.
2: Olha,
1: grande abraço, hein? Este é o seu Entardecer. Valendo a sua participação aí no WhatsApp, 99907-1007. 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Bora aqui no Zap Zap, deixando abração pra você que tá ligado e participando. Olha só, uma alusão pra Valdivina Isabel. Um abraço, minha querida. Muito obrigado, tá? Carinho da companhia, boa semana. Abençoada semana. Ô, Laurindo, Ilene, lá de Rio da Faca, um abraço a vocês. Muito obrigado, hein? Ótima semana. Lena, ô Lena, um abraço, minha querida. Boa semana pra você e a família aí, tá? Alusão pra Lia. Manda pra gente, hein, Jota? Willy Vaqueiro. Beleza, a gente toca daqui a pouquinho, viu, Lia? Um abraço. Valeu o carinho da companhia e da sintonia.
3: Oi, Jota. Boa tarde. Aqui é Maria Augusta de Lagoa de Maria. Ofereça a próxima música para todos os ouvintes.
1: Tá certinho, hein? Um abraço, muito obrigado, a companhia.
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1: Abraçando você de Catité da região, outros municípios. É curtindo esta rádio que é maravilhosa. 45 anos com você. Bora curtir, Willy Vaqueiro na 100,7. 17h35 agora.

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1: Eu não tive
0: 17h52 agora. 17h52. Ô, Houston, você tá feliz da vida aí, né, filhão? Ganhou a medalha, olha só, na escola de melhor aluno, é isso? É, aluno nota 10, né? Que medalha linda. Ouro puro aí, né? Eita. Você tá feliz, meu filho? Fala aí, tô feliz?
2: Eu tô feliz.
0: Bacana, né? É isso aí, ganhou o que mais? Caderno, apontador, borracha, é, certificado, né? Muito bem, meu filho, parabéns, viu? Ó. Parabéns pra você, lindão. Papai do céu continue te abençoando grandemente, viu? Que Jesus guie os seus passos rumo ao sucesso sempre, né? Grande abraço, filhão. 17h53, bora aqui no Zap Zap 999071007. Oi.
3: Oi. Boa tarde, Jota Rodrigo, como é que tá você?
0: Firme.
3: Eu gostaria que você passasse a música pra mim. Barquinho de ouro, filho de Goiás, barquinho de ouro, ofereço para meu pai, Mazinho, na Barra do Rio do Ouro, meu irmão Samuel. Mazinho. Vamos lá, profeta, que inteirou mais um ano de vida ontem.
0: É, olha,
3: e pra vocês, a família, meu esposo Pablo, pra minha amiga Vanessa, pra meus filhos no Pirajá, e tia, fica com Deus.
0: Fique com Deus também, tá? Um forte abraço. Profeta! Deus te abençoe, profeta. Profeta, tudo de bom, hein? Paz e sucesso sempre. Tem mais zap aqui, ó. Jota, manda um alô pra nós aí. Aqui em Lagoa do Mato, valeu, fica com Deus, amém, fica com Deus. Lena, um abraço, tudo de bom, minha querida, mais uma vez, forte abraço aí. Ô, Lúcia, tá fazendo livro, é?
4: Jota, boa tarde, Jota, quem é Lúcia de Vargas?
0: Aniversariante.
4: Jota, parabéns pra mim, aniversariante, viu, Jota? Tá bom?
0: Que bacana,
4: passa,
0: né?
4: A música bem bonita aí.
0: Eita, Lucinha.
4: Tá bom, Jota? Tá, valeu, bom. Jota, e pra todos os ouvintes, os amigos. Ah. Boa tarde, Jota.
0: Valeu, Lucinha. Felicidades, Bill. Deus te abençoe sempre, tá? E Jesus continue te abençoando com muitos anos de vida. Paz, sucesso, realizações aí, Lucinha.
1: Parabéns pra você.
0: Parabéns pra ti. Ô, JV, meu irmão, um abraço. Tá ligado no Entardecer a 100,7, né? Meu caro Marcelão, da Kite Terrecargas. Um abraço, Marcelo. Toda a equipe, viu?
5: Fala, Jota, e aí, Jota, beleza, Jotinha?
0: Opa,
5: é hoje você,
0: beleza.
5: Que tá aí, hein?
0: Tamo por aqui, rapaz.
5: Lembrei do nosso saudoso Zé Vieira, hein?
0: É,
5: aqui é
0: Adelson
5: do Mauá.
0: Adelson!
5: Manda um alô pra minha mãe aí na...
0: Assim? Onde?
5: Na saída de Maniaçu aí, antigas casinhas, minha
0: isso.
5: Mãe Silvani.
0: Nossa Senhora da Paz.
5: E manda alô pra minha filha Karina e o Ilha.
0: Adelson, ouvinte das antigas, um abraço, meu irmão, muito obrigado pela lembrança, né? Recordando aí, né, o nosso querido Zé Vieira, o sábado sertanejo, domingo sertanejo, né? Tá certo, um abraço, valeu, a toda a família do nosso querido Zé Vieira, né? Saudoso Zé Vieira, um forte abraço. Ô João, ô Joilson, toda a família aí, tá? Um abraço.
1: Que a felicidade não mora.
0: Jota, manda pra gente, Eduardo Costa, sem céu e sem chão. Valeu, Jotinha.
1: Quem
0: tá pedindo aqui é a Amélia. Ô, Amélia, abraço. Ana Benevides, ô Aninha. Tá ligada na gente. Um abraço, Aninha. Paz e sucesso pra você, viu? Ô, Ni, sempre com a gente, né? Tudo bem por aqui, viu, Ni? Aguenta, coração. Eita. Valeu. Meu caro João Paulo, ouvinte de todos os dias, um abraço pra você, pro Daniel, pra toda a família, hein? 17h57, cadê o áudio de Dainha?
1: Foi assim.
0: Aqui, ô Dainha.
4: Olá, Jota. Boa tarde, tudo bom?
0: Salve, tudo bem, graças a Deus.

0: Vem com nós. Ô Jota, peço para você passar uma música com o Padre Marcelo. Ah. Aquela que fala, Nossa Senhora me dê a mão. Ofereço para toda a minha família em Caetité, principalmente para minha mãe, que ela é muito católica, minha mãe Eni, minha filha Cida, minha gêmea Josemar.
1: Toda a família ligada aí com a gente, né?
0: Que Deus conforte o coração de todas família que perdeu seus entes queridos, é, Josemar, meu gêmeo.
1: Verdade. Deus abençoe. Dele. Muito conforto.
0: Sexta-feira.
1: Muito conforto.
0: Sábado. É... aquela família de Paramirim. Que Deus conforte o coração de todos eles. Peço para você passar essa oração. Para confortar o coração de todos eles. Que o povo só pede música, não pede música de oração. Eu ofereço para você, sua família e para todos vocês da rádio.
1: Obrigado, minha querida.
0: Para Palmira, minha irmã.
1: Muito obrigado,
0: todos meus irmãos, minhas irmãs. Toda minha família. Tá bom, tchau. Fique com Deus. Deus abençoe, amigo.
1: Isso aí. Dainha, um abraço. Deus abençoe sempre, tá? Hora de música.
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0: Costa Rodrigues.
1: Chegou aqui na 100,7, olha a hora. 18 horas mais 5 minutos. Calcinha preta. Rosinha e bacana, né? 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Você ouvindo a gente aí? Olha, um forte abraço, fique com Deus, que Jesus te abençoe hoje e sempre, viu? Com muita paz, realizações e sucesso. Grande abraço, uma excelente semana. Equipe 100,7 abraçando Márcio André dos transmissores.
0: Márcio André.
1: A direção de Daniel e a gerência de Luiz Alberto. Grande abraço, gente. A gente se fala novamente amanhã, a partir das 17. Até lá.

O anjo do Senhor anunciou a Maria e ela concebeu do Espírito Santo. Ave Maria, cheia de graça, o Senhor é convosco. Bendita sois vós entre as mulheres e bendito é o fruto do vosso ventre, Jesus. Santa Maria, Mãe de Deus, rogai por nós, pecadores, agora e na hora de nossa morte. Amém. Eis aqui a serva do Senhor, faça-se em mim segundo a vossa palavra. Ave Maria, cheia de graça, o Senhor é convosco. Bendita sois vós entre as mulheres, e bendito é o fruto do vosso ventre, Jesus. Santa Maria, Mãe de Deus, rogai por nós, pecadores, agora e na hora de nossa morte. Amém. E o Verbo se fez carne e habitou entre nós. Ave Maria, cheia de graça, o Senhor é convosco. Bendita sois vós entre as mulheres e bendito é o fruto do vosso ventre, Jesus. Santa Maria, Mãe de Deus, rogai por nós, pecadores, agora e na hora de nossa morte. Amém. Rogai por nós, Santa Mãe de Deus, para que sejamos dignos das promessas de Cristo. Oremos. Derramai, ó Deus, a vossa graça em nossos corações, para que, conhecendo pela mensagem do anjo a encarnação do vosso Filho, cheguemos, por sua paixão e cruz, à glória da ressurreição. Por nosso Senhor Jesus Cristo,

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0: Creio em Deus Pai Todo-Poderoso, Criador do céu e da terra, e em Jesus Cristo, seu único Filho, nosso Senhor, que foi concebido pelo poder do Espírito Santo, nasceu da Virgem Maria, padeceu sob Pôncio Pilatos, foi crucificado, morto e sepultado, desceu à mansão dos mortos, ressuscitou ao terceiro dia, subiu aos céus, está sentado à direita de Deus Pai Todo-Poderoso, donde há de vir a julgar os vivos e os mortos. Creio no Espírito Santo, na Santa Igreja Católica, na comunhão dos santos, na remissão dos pecados, na ressurreição da carne, na vida eterna. Amém. Pai nosso que estais no céu, santificado seja o vosso nome. Venha a nós o vosso reino, seja feita a vossa vontade, assim na terra como no céu.
1: O pão nosso de cada dia nos dai hoje. Perdoai-nos as nossas ofensas, assim como nós perdoamos a quem nos tem ofendido. E não nos deixeis cair em tentação, mas livrai-nos do mal. Amém.
0: Ave Maria, cheia de graça, o Senhor é convosco. Bendita sois vós entre as mulheres, e bendito é o fruto do vosso ventre, Jesus.
1: Santa Maria, Mãe de Deus, rogai por nós, pecadores, agora e na hora de nossa morte. Amém.
0: Ave Maria, cheia de graça, o Senhor é convosco. Bendita sois vós entre as mulheres, e bendito é o fruto do vosso ventre, Jesus.
1: Santa Maria, Mãe de Deus, rogai por nós, pecadores, agora e na hora de nossa morte. Amém.
0: Ave Maria, cheia de graça, o Senhor é convosco. Bendita sois vós entre as mulheres, e bendito é o fruto do vosso ventre, Jesus.
1: Santa

Pai nosso que estais no céu, santificado seja o vosso nome. Venha a nós o vosso reino, seja feita a vossa vontade, assim na terra como no céu. O pão nosso

0: Ave Maria, cheia de graça, o Senhor é convosco. Bendita sois vós entre as mulheres e bendito é o fruto do vosso ventre, Jesus.
1: Santa Maria, Mãe de Deus, rogai por nós, pecadores, agora e na hora de nossa morte. Amém.
0: Ave Maria, cheia de graça, o Senhor é convosco. Bendita sois vós entre as mulheres e bendito é o fruto do vosso ventre, Jesus.
1: Santa Maria, Mãe de Deus, rogai por nós, pecadores, agora e na hora de nossa morte. Amém.
0: Ave Maria, cheia de graça, o Senhor é convosco. Bendita sois vós entre as mulheres, e bendito é o fruto do vosso ventre, Jesus.
1: Santa Maria, Mãe de Deus, rogai por nós, pecadores, agora e na hora de nossa morte. Amém.
0: Ave Maria, cheia de graça, o Senhor é convosco. Bendita sois vós entre as mulheres e bendito é o fruto do vosso ventre, Jesus.
1: Santa Maria, Mãe de Deus, rogai por nós, pecadores, agora e na hora de nossa morte. Amém.
0: Ave Maria, cheia de graça, o Senhor é convosco. Bendita sois vós entre as mulheres e bendito é o fruto do vosso ventre, Jesus.
1: Santa Maria, Mãe de Deus, rogai por nós, pecadores, agora e na hora de nossa morte. Amém.
0: Ave Maria, cheia de graça, o Senhor é convosco. Bendita sois vós entre as mulheres e bendito é o fruto do vosso ventre, Jesus.
1: Santa Maria, Mãe de Deus, rogai por nós, pecadores, agora e na hora de nossa morte. Amém.
0: Ave Maria, cheia de graça, o Senhor é convosco. Bendita sois vós entre as mulheres e bendito é o fruto do vosso ventre, Jesus.
1: Santa Maria, Mãe de Deus, rogai por nós, pecadores, agora e na hora de nossa morte. Amém.
0: Ave Maria, cheia de graça, o Senhor é convosco. Bendita sois vós entre as mulheres e bendito é o fruto do vosso ventre, Jesus.
1: Santa Maria, Mãe de Deus, rogai por nós, pecadores, agora e na hora de nossa morte. Amém.
0: Ave Maria, cheia de graça, o Senhor é convosco. Bendita sois vós entre as mulheres e bendito é o fruto do vosso ventre, Jesus.
1: Santa Maria, Mãe de Deus, rogai por nós, pecadores, agora e na hora de nossa morte. Amém.
0: Ave Maria, cheia de graça, o Senhor é convosco. Bendita sois vós entre as mulheres e bendito é o fruto do vosso ventre, Jesus.
1: Santa Maria, Mãe de Deus, rogai por nós, pecadores, agora e na hora de nossa morte. Amém.
0: Glória ao Pai, ao Filho e ao Espírito Santo.
2: Como era

0: Pai nosso que estais no céu, santificado seja o vosso nome. Venha a nós o vosso reino, seja feita a vossa vontade, assim na terra como no céu.
1: O pão nosso de cada dia nos dai hoje. Perdoai-nos as nossas ofensas, assim como nós perdoamos a quem nos tem ofendido. E não nos deixeis cair em tentação, mas livrai-nos do mal. Amém.
0: Ave Maria, cheia de graça, o Senhor é convosco. Bendita sois vós entre as mulheres, e bendito é o fruto do vosso ventre, Jesus.
1: Santa Maria, Mãe de Deus, rogai por nós, pecadores, agora e na hora de nossa morte. Amém.
0: Ave Maria, cheia de graça, o Senhor é convosco. Bendita sois vós entre as mulheres, e bendito é o fruto do vosso ventre, Jesus.
1: Santa Maria, Mãe de Deus, rogai por nós, pecadores, agora e na hora de nossa morte. Amém.
0: Ave Maria, cheia de graça, o Senhor é convosco. Bendita sois vós entre as mulheres, e bendito é o fruto do vosso ventre, Jesus.
1: Santa Maria, Mãe de Deus, rogai por nós, pecadores, agora e na hora de nossa morte. Amém.
0: Ave Maria, cheia de graça, o Senhor é convosco. Bendita sois vós entre as mulheres, e bendito é o fruto do vosso ventre, Jesus.
1: Santa Maria, Mãe de Deus, rogai por nós, pecadores, agora e na hora de nossa morte. Amém.
0: Ave Maria, cheia de graça, o Senhor é convosco. Bendita sois vós entre as mulheres, e bendito é o fruto do vosso ventre, Jesus.
1: Santa Maria, Mãe de Deus, rogai por nós, pecadores, agora e na hora de nossa morte. Amém.
0: Ave Maria, cheia de graça, o Senhor é convosco. Bendita sois vós entre as mulheres, e bendito é o fruto do vosso ventre, Jesus.
1: Santa Maria, Mãe de Deus, rogai por nós, pecadores, agora e na hora de nossa morte. Amém.
0: Ave Maria, cheia de graça, o Senhor é convosco. Bendita sois vós entre as mulheres, e bendito é o fruto do vosso ventre, Jesus.
1: Santa Maria, Mãe de Deus, rogai por nós, pecadores, agora e na hora de nossa morte. Amém.
0: Ave Maria, cheia de graça, o Senhor é convosco. Bendita sois vós entre as mulheres, e bendito é o fruto do vosso ventre, Jesus.
1: Santa Maria, Mãe de Deus, rogai por nós, pecadores, agora e na hora de nossa morte. Amém.
0: Ave Maria, cheia de graça, o Senhor é convosco. Bendita sois vós entre as mulheres, e bendito é o fruto do vosso ventre, Jesus.
1: Santa Maria, Mãe de Deus, rogai por nós, pecadores, agora e na hora de nossa morte. Amém.
0: Ave Maria, cheia de graça, o Senhor é convosco. Bendita sois vós entre as mulheres, e bendito é o fruto do vosso ventre, Jesus.
1: Santa Maria, Mãe de Deus, rogai por nós, pecadores, agora e na hora de nossa morte. Amém.
0: Glória ao Pai, ao Filho e ao Espírito Santo.
1: Como era

0: mal. Amém.
1: Ave Maria, cheia de graça, o Senhor é convosco. Bendita sois vós entre as mulheres, e bendito é o fruto do vosso ventre, Jesus.
2: Santa Maria, Mãe de Deus, rogai por nós, pecadores, agora e na hora de nossa morte. Amém.
1: Ave Maria, cheia de graça, o Senhor é convosco. Bendita sois vós entre as mulheres, e bendito é o fruto do vosso ventre, Jesus.
2: Santa Maria, Mãe de Deus, rogai por nós, pecadores, agora e na hora de nossa morte. Amém.
1: Ave Maria, cheia de graça, o Senhor é convosco. Bendita sois vós entre as mulheres, e bendito é o fruto do vosso ventre, Jesus.
2: Santa Maria, Mãe de Deus, rogai por nós, pecadores, agora e na hora de nossa morte. Amém.
1: Ave Maria, cheia de graça, o Senhor é convosco. Bendita sois vós entre as mulheres, e bendito é o fruto do vosso ventre, Jesus.
2: Santa Maria, Mãe de Deus, rogai por nós, pecadores, agora e na hora de nossa morte. Amém.
1: Ave Maria, cheia de graça, o Senhor é convosco. Bendita sois vós entre as mulheres, e bendito é o fruto do vosso ventre, Jesus.
2: Santa Maria, Mãe de Deus, rogai por nós, pecadores, agora e na hora de nossa morte. Amém.
1: Ave Maria, cheia de graça, o Senhor é convosco. Bendita sois vós entre as mulheres, e bendito é o fruto do vosso ventre, Jesus.
2: Santa Maria, Mãe de Deus, rogai por nós, pecadores, agora e na hora de nossa morte. Amém.
1: Ave Maria, cheia de graça, o Senhor é convosco. Bendita sois vós entre as mulheres, e bendito é o fruto do vosso ventre, Jesus.
2: Santa Maria, Mãe de Deus, rogai por nós, pecadores, agora e na hora de nossa morte. Amém.
1: Ave Maria, cheia de graça, o Senhor é convosco. Bendita sois vós entre as mulheres, e bendito é o fruto do vosso ventre, Jesus.
2: Santa Maria, Mãe de Deus, rogai por nós, pecadores, agora e na hora de nossa morte. Amém.
1: Ave Maria, cheia de graça, o Senhor é convosco. Bendita sois vós entre as mulheres, e bendito é o fruto do vosso ventre, Jesus.
2: Santa Maria, Mãe de Deus, rogai por nós, pecadores, agora e na hora de nossa morte. Amém.
1: Ave Maria, cheia de graça, o Senhor é convosco. Bendita sois vós entre as mulheres, e bendito é o fruto do vosso ventre, Jesus.
2: Santa Maria, Mãe de Deus, rogai por nós, pecadores, agora e na hora de nossa morte. Amém.
1: Glória ao Pai, ao Filho e ao Espírito Santo.
2: Como

Pai nosso que estais no céu, santificado seja o vosso nome. Venha a nós o vosso reino, seja feita a vossa vontade, assim na terra como no céu. O pão

0: Amém.
1: Ave Maria, cheia de graça, o Senhor é convosco. Bendita sois vós entre as mulheres, e bendito é o fruto do vosso ventre, Jesus.
0: Santa Maria, Mãe de Deus, rogai por nós, pecadores, agora e na hora de nossa morte. Amém.
1: Ave Maria, cheia de graça, o Senhor é convosco. Bendita sois vós entre as mulheres, e bendito é o fruto do vosso ventre, Jesus.
0: Santa Maria, Mãe de Deus, rogai por nós, pecadores, agora e na hora de nossa morte. Amém.
1: Ave Maria, cheia de graça, o Senhor é convosco. Bendita sois vós entre as mulheres, e bendito é o fruto do vosso ventre, Jesus.
0: Santa Maria, Mãe de Deus, rogai por nós, pecadores, agora e na hora de nossa morte. Amém.
1: Ave Maria, cheia de graça, o Senhor é convosco. Bendita sois vós entre as mulheres, e bendito é o fruto do vosso ventre, Jesus.
0: Santa Maria, Mãe de Deus, rogai por nós, pecadores, agora e na hora de nossa morte. Amém.
1: Ave Maria, cheia de graça, o Senhor é convosco. Bendita sois vós entre as mulheres, e bendito é o fruto do vosso ventre, Jesus.
0: Santa Maria, Mãe de Deus, rogai por nós, pecadores, agora e na hora de nossa morte. Amém.
1: Ave Maria, cheia de graça, o Senhor é convosco. Bendita sois vós entre as mulheres, e bendito é o fruto do vosso ventre, Jesus.
0: Santa Maria, Mãe de Deus, rogai por nós, pecadores, agora e na hora de nossa morte. Amém.
1: Ave Maria, cheia de graça, o Senhor é convosco. Bendita sois vós entre as mulheres, e bendito é o fruto do vosso ventre, Jesus.
0: Santa Maria, Mãe de Deus, rogai por nós, pecadores, agora e na hora de nossa morte. Amém.
1: Ave Maria, cheia de graça, o Senhor é convosco. Bendita sois vós entre as mulheres, e bendito é o fruto do vosso ventre, Jesus.
0: Santa Maria, Mãe de Deus, rogai por nós, pecadores, agora e na hora de nossa morte. Amém.
1: Ave Maria, cheia de graça, o Senhor é convosco. Bendita sois vós entre as mulheres, e bendito é o fruto do vosso ventre, Jesus.
0: Santa Maria, Mãe de Deus, rogai por nós, pecadores, agora e na hora de nossa morte. Amém.
1: Ave Maria, cheia de graça, o Senhor é convosco. Bendita sois vós entre as mulheres, e bendito é o fruto do vosso ventre, Jesus.
0: Santa Maria, Mãe de Deus, rogai por nós, pecadores, agora e na hora de nossa morte. Amém.
1: Glória ao Pai, ao Filho e ao Espírito Santo.

0: nosso mal. Amém.
1: Ave Maria, cheia de graça, o Senhor é convosco. Bendita sois vós entre as mulheres e bendito é o fruto do vosso ventre, Jesus.
0: Santa Maria, Mãe de Deus, rogai por nós, pecadores, agora e na hora de nossa morte. Amém.
1: Ave Maria, cheia de graça, o Senhor é convosco. Bendita sois vós entre as mulheres e bendito é o fruto do vosso ventre, Jesus.
0: Santa Maria, Mãe de Deus, rogai por nós, pecadores, agora e na hora de nossa morte. Amém.
1: Ave Maria, cheia de graça, o Senhor é convosco. Bendita sois vós entre as mulheres e bendito é o fruto do vosso ventre, Jesus.
0: Santa Maria, Mãe de Deus, rogai por nós, pecadores, agora e na hora de nossa morte. Amém.
1: Ave Maria, cheia de graça, o Senhor é convosco. Bendita sois vós entre as mulheres e bendito é o fruto do vosso ventre, Jesus.
0: Santa Maria, Mãe de Deus, rogai por nós, pecadores, agora e na hora de nossa morte. Amém.
1: Ave Maria, cheia de graça, o Senhor é convosco. Bendita sois vós entre as mulheres, e bendito é o fruto do vosso ventre, Jesus.
0: Santa Maria, Mãe de Deus, rogai por nós, pecadores, agora e na hora de nossa morte. Amém.
1: Ave Maria, cheia de graça, o Senhor é convosco. Bendita sois vós entre as mulheres, e bendito é o fruto do vosso ventre, Jesus.
0: Santa Maria, Mãe de Deus, rogai por nós, pecadores, agora e na hora de nossa morte. Amém.
1: Ave Maria, cheia de graça, o Senhor é convosco. Bendita sois vós entre as mulheres e bendito é o fruto do vosso ventre, Jesus.
0: Santa Maria, Mãe de Deus, rogai por nós, pecadores, agora e na hora de nossa morte. Amém.
1: Ave Maria, cheia de graça, o Senhor é convosco. Bendita sois vós entre as mulheres e bendito é o fruto do vosso ventre, Jesus.
0: Santa Maria, Mãe de Deus, rogai por nós, pecadores, agora e na hora de nossa morte. Amém.
1: Ave Maria, cheia de graça, o Senhor é convosco. Bendita sois vós entre as mulheres e bendito é o fruto do vosso ventre, Jesus.
0: Santa Maria, Mãe de Deus, rogai por nós, pecadores, agora e na hora de nossa morte. Amém.
1: Ave Maria, cheia de graça, o Senhor é convosco. Bendita sois vós entre as mulheres e bendito é o fruto do vosso ventre, Jesus.
0: Santa

0: Sejamos dignos das promessas de Cristo.
1: Amém. 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

Meus amigos, estamos começando mais uma edição do nosso programa nesta segunda-feira, 31 de agosto, finalizando o mês vocacional e dando continuidade sobre o nosso projeto de vida. Hoje gostaria de falar um pouquinho sobre os diversos tipos de pessoas. Na segunda-feira passada, a gente falou sobre algumas sugestões concretas para estabelecer um projeto de vida. Hoje nós podemos analisar os vários tipos de pessoas que existem em nós mesmos. Conforme o que vimos antes, podemos constatar vários tipos de pessoas. Pessoa resignada é aquela que toma conta dos dados, mas não os assume. Pessoa vitimista deixa-se dominar pelas situações, faz-se de vítima. Pessoa superficial não leva a sério os dados, as situações. Pessoa realista parte dos dados e os assume para elaborar um projeto de vida. Pessoa ativa organiza o tempo, os dons em vista do projeto de vida. Pessoa idealista parte das ideias. Pessoa ativista faz um monte de coisas, mas de maneira desarrumada e desarticulada, sem um fio condutor do projeto de vida. Pessoa fechada, ela não enxerga os novos dados, recusa as novas situações. Pessoa medrosa, diante de certos dados desafiadores, ela não quer arriscar, prefere ficar como está, deixar tudo como está. Pessoa autêntica é uma pessoa realista e acolhe um projeto de vida que responde às autênticas aspirações da natureza humana. Pessoa cristã procura viver sua vida ao estilo do Evangelho de Jesus Cristo. Pessoa eclesial

Procura viver o segmento de Jesus integrado na vida de uma comunidade eclesial e em comunhão com toda a igreja. Esses vários tipos de pessoas não existem separadamente em um estado puro. Com frequência, nós somos ora um, ora outro, ora misturados, dois ou três tipos. Qual desses tipos de pessoas é mais comum onde você mora e por quê? Para a gente refletir. E você se sente como qual tipo de pessoa ou de pessoas que nós apresentamos aqui? São reflexões importantes para que a gente possa entender e elaborar o projeto de vida. No próximo programa, nós vamos falar do projeto de vida de Jesus de Nazaré. Inclusive, o Santo Evangelho que nós vamos ouvir daqui a pouquinho já vai apresentar o projeto de vida de Jesus. Vamos escutar a música com Padre Joãozinho Baiano, Um Só Senhor, e na sequência vamos trazer o Evangelho do Dia.

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1: O Evangelho de hoje é segundo São Lucas, capítulo 4, versículos 16 ao 30. Naquele tempo, veio Jesus à cidade de Nazaré, onde se tinha criado. Conforme seu costume, entrou na sinagoga no sábado e levantou-se para fazer a leitura. Deram-lhe o livro do profeta Isaías. Abrindo o livro, Jesus achou a passagem que está escrito: O Espírito do Senhor está sobre mim, porque ele me consagrou com a unção para anunciar a boa nova aos pobres. Enviou-me para proclamar a liberdade aos cativos e aos cegos a recuperação da vista, para libertar os oprimidos e para proclamar um ano da graça do Senhor. Depois fechou o livro, entregou-o ao ajudante e sentou-se. Todos os que estavam na sinagoga tinham os olhos fixos em Jesus. Então começou a dizer-lhes: Hoje se cumpriu esta passagem da Escritura que acabastes de ouvir. Todos davam testemunho a seu respeito, admirados com as palavras cheias de encanto que saíam de sua boca, e diziam: Não é este o filho de José? Jesus, porém, disse: Sem dúvida, vós repetireis o provérbio: Médico, cura-te a ti mesmo. Faz também aqui em tua terra tudo o que ouvimos dizer que fizestes em Cafarnaum. E acrescentou: em verdade, eu vos digo que nenhum profeta é bem recebido em sua pátria. De fato, eu vos digo, no tempo do profeta Elias, quando não choveu durante 3 anos e 6 meses e houve grande fome em toda a região, havia muitas viúvas em Israel. No entanto, a nenhuma delas foi enviado Elias, senão a uma viúva que vivia em Sarepta, na Sidônia. E no tempo do profeta Eliseu, havia muitos leprosos em Israel. Contudo, nenhum deles foi curado, mas sim Naamã, o sírio. Quando ouviram estas palavras de Jesus, todos na sinagoga ficaram furiosos, levantaram-se e o expulsaram da cidade. Levaram-no até o alto do monte sobre o qual a cidade estava construída, com a intenção de lançá-lo no precipício. Jesus, porém, passou pelo meio deles e continuou o seu caminho. Palavra da salvação. Glória a vós, Senhor.
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1: O Santo Evangelho que nós ouvimos, segundo São Lucas, nos traz a elaboração do projeto de vida de Jesus quando ele lê o trecho do profeta Isaías, que diz que o Espírito do Senhor está sobre ele, porque ungiu, consagrou, o enviou para proclamar a boa nova aos pobres, a libertação aos cativos, a recuperação da vista aos cegos e para proclamar um ano da graça do Senhor. E Jesus diz que cumpriu-se a profecia que acabaram de ouvir. Estamos diante de algumas das primeiras palavras de Jesus em seu ministério na Galileia. Ele, conforme indicado pelo profeta Isaías, reconhece-se como aquele que está presente, encontrando-se com seu povo para conduzi-lo ao caminho que leva ao Pai, que leva a Deus. Nele assume-se 3 ações fundamentais: anunciar, proclamar e libertar. Os destinatários, como a gente viu, são os pobres, os cativos, os cegos e os oprimidos. Cabe a nós pensarmos em quais dessas categorias nos enquadramos ou se em todas elas, para que nossa fé se fortaleça e nosso coração se abra e se encha também do Espírito de Deus no caminho da salvação. Louvado seja nosso Senhor Jesus Cristo, para sempre seja louvado. Vamos ouvir mais uma música com o Padre Joãozinho Baiano. Eu agora quero oferecer para todos os leigos e leigas da nossa igreja, os catequistas, coordenadores de pastorais, de movimentos, todos aqueles que estão engajados em algum trabalho pastoral, também os animadores das comunidades. Viva o cristão leigo com o Padre Joãozinho Baiano.

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1: Quem nos ajuda com a lição de vida é Dom Homero Leite Meira, bispo emérito de Irecê, saudosa memória. Tem como título O Homem Gigante e conta Dom Homero. Era uma vez um homem gigante, muito alto e forte, que queria trabalhar para o homem mais poderoso do mundo. Andou muito e um belo dia ficou empregado de um rei. Um dia ele viu o rei tremendo de medo e perguntou: "Por que tremes, ó rei?" "Porque o demônio é mais forte do que eu." E o gigante deixou o rei e foi seguir o demônio. Uma vez ele viu o demônio correndo de medo. O demônio viu uma cruz e disse: "Naquela cruz morreu o homem mais forte do que eu." O gigante abandonou o demônio no mesmo instante e começou a longa procura de alguém mais forte do que o rei e o demônio. Procurava o homem que morreu na cruz. Um dia, quando o gigante estava no rio atravessando as pessoas de um lado para o outro, aparece uma criança que também quer atravessar. Colocou a criança no ombro, mas que criança pesada, e perguntou ao menino: "Quem és tu tão pesado assim? Pesado mais que o mundo? Sou eu, o criador do mundo. Sou aquele que tu tanto procuras. Sou aquele que morreu na cruz e ressuscitou, Jesus Cristo." É assim, meu amigo, minha amiga. Se a gente quer procurar alguém mais importante do mundo, alguém mais forte, alguém mais alto, alguém poderoso, é procurar a cruz de Cristo. E assim chegamos ao fim de mais uma edição do nosso programa. Muito obrigado pelo carinho da sua audiência. Que Deus te abençoe e abençoe sua família. Muita paz, saúde e um mês de setembro abençoado. Fique com Deus. Tchau, tchau.

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3: Oi, oi. Boa noite, senhores vereadores, boa noite a todos os amigos da assistência. Pauta da sessão especial do dia 31 de agosto de 2026. Hoje, como é de sabido por todos os senhores vereadores, nós teremos a participação de Dr. Cássio Carvalho Batista, advogado OAB Bahia 19682, para apresentar e prestar informações técnicas e esclarecimentos aos membros dessa Igreja Casa Legislativa e à população caetitense acerca do panorama detalhado das ações de regularização tributária do município, bem como explanar sobre a efetiva obtenção da certidão positiva com efeitos negativos de débitos relativos aos tributos federais da dívida pública da União, que já se encontra disponível. Essa demanda foi trazida pela liderança do seu prefeito, vereador Naldinho da Ração, de modo então que nós tivemos essa sessão transformada em sessão especial nos termos do artigo 129, inciso 5º da nossa lei orgânica municipal. Eu gostaria de cumprimentar doutor Cássio, também quero cumprimentar aqui doutor Léo Humberto e doutora Ana Coene, procuradores do município de Caetité. Antes de convidar o Dr. Cássio para fazer uso aí e fazer sua participação na tribuna da Câmara Legislativa, eu gostaria de dar ciência aos senhores vereadores de um convite. O vereador Pedro Couto Costa tem a honra de convidar vossas excelências para participar da entrega de ambulância à comunidade de Campinas, Santa Luzia, que será realizada dia 4 de setembro de 2026, a partir das 19h30. Será um momento importante para a comunidade, representando mais um avanço na melhoria do atendimento e da assistência da saúde à população. A presença de vossas excelências será motivo de grande satisfação. Caetité, 4 de setembro de 2026, horário 19h30, local Comunidade Campinas, vereador Pedro Couto Costa. Então está aí registrado o convite do vereador Pedro a todos os vereadores. Nós temos também aqui um ofício encaminhado à Casa Legislativa da família Silveira Souza. Assunto agradecimento à manifestação de pesar. Excelentíssimo senhor presidente Mário Rebouças, ilustríssimos vereadores da Igreja Câmara, Municipal, coube-nos a honra de receber dessa Igreja Casa de Vereadores, por iniciativa do vereador Rodrigo Lima Brito Gondim, moção de profundo pesar, apresentando sentimentos de solidariedade e condolências pelo passamento do senhor Geraldo Caetano de Souza, nosso genitor. Foi declarada essa manifestação como forma de demonstrar o reconhecimento, o respeito e a gratidão da Casa Legislativa pelos relevantes serviços prestados à comunidade caetitense. Outro sim dado o reconhecimento público desta ilustre Câmara Municipal quanto à história e às contribuições dadas pelo senhor Geraldo Caetano de Souza. Agradecemos toda a deferência e colocamos-nos à disposição. Nossa eterna gratidão, família Silveira Souza. De modo então que são essas as comunicações a serem manifestadas aos senhores nessa noite. Convido o doutor Cássio Carvalho Batista para fazer uso da tribuna nessa noite de hoje. Vossa senhoria tem aí o espaço necessário para a apresentação o nosso decano.

0: Aqui o vereador Álvaro já fez o registro, que o doutor Cássio já prestou o serviço a essa Câmara Municipal. É um prazer recebê-lo aqui novamente, nesse momento, para esclarecimentos dos temas que aqui foram levantados. Então, Vossa Senhoria tem a palavra.
1: Boa noite, Mário.
0: Boa noite. Só para a dinâmica aqui da nossa sessão especial, nós teremos a explanação de doutor Cássio. Logo mais, nós franquearemos a palavra aos senhores vereadores para os devidos esclarecimentos e pontuações.
2: Pronto. Agora, perfeito? Boa noite a todos, agora acho que sou ouvido. É uma satisfação retornar aqui a essa casa, né? Faço aqui o registro, né, da honra de novamente retornar, rever amigos, seja servidores, seja vereadores, né? Expressando um trabalho, acho que agora ficou melhor. Obrigado. Né? Eu agradeço esse convite, na verdade, para poder fazer uma explanação em relação a um assunto que é importante para a realidade local, impacta diretamente a gestão pública, a preocupação dos vereadores em relação ao acompanhamento da administração municipal e entender essa realidade, na verdade, de uma forma transparente, principalmente em relação ao passivo previdenciário municipal. Eu cumprimento o presidente Mário e, né, a pessoa dele, todos os demais vereadores. Sinto-se, na verdade, agradecidos por esta oportunidade que foi conferida a pedido do prefeito. E eu tenho uma missão aqui, na verdade, de fazer os esclarecimentos. Me parece que é um tema extremamente da ocupação e da atenção, né, dos vereadores, enquanto aqueles que são responsáveis pela fiscalização e acompanhamento dos atos do Poder Público Municipal. Nós vivemos um momento hoje atual em Caetité de uma conquista histórica em relação à regularidade fiscal. É uma situação que possibilita ao município pleitos, na verdade, em relação a transferências voluntárias, convênios, contratos de repasse. É uma situação que abre portas para o município e transmite ali um novo horizonte. Mas sabemos que hoje nós temos uma certidão positiva com efeito de negativa, não basta, né? Nós temos uma dívida, na verdade, hoje em situação regular, administrada, mas é preciso compreender a origem desse passivo. E esta é a minha missão aqui hoje, tendo em vista que nós desempenhamos um estudo e um levantamento a nível de diagnóstico para compreender de perto essa realidade e tentar transmiti-la para os vereadores e para a população como uma prestação de contas, né? Então, o tópico aqui que consta na apresentação é passivo previdenciário, município de Caetité, 2026. Né? Eu trago o seguinte sumário, é uma exposição breve da forma como nós estaremos aqui tratando o assunto. Teremos uma breve apresentação em relação à condução dos trabalhos, seguido do escopo, que é o objetivo, em relação aos trabalhos que foram desenvolvidos, qual foi a metodologia que nós adotamos, quais foram os resultados alcançados e, por fim, a parte conclusiva. Então, iniciando então a exposição, nós temos uma apresentação. Eu gostaria aqui de primeiramente externar que esse trabalho ele é fruto de uma preocupação pessoal do prefeito Valtércio em relação a compreender, né, o nível de endividamento municipal, saber, na verdade, como essa dívida, na verdade, em valores líquidos consolidados alcança esse valor, né? Qual é o seu histórico e... Ah, claro. Então, ele nos trouxe um grande desafio e é um dado que, em termos de número, ele é extremamente expressivo, porque tivemos conhecimento, inclusive antes até de nós estarmos à frente da condução desse trabalho, na verdade, de estudo e levantamento do passivo previdenciário municipal, porque o município de Caetité ocupa a liderança do ranking em relação à maior dívida da quinta região, que abrange Bahia e Sergipe. Então, o município de Caetité lidera o município mais endividado da quinta região, e isso sempre foi colocado como um ponto de preocupação, principalmente com a abertura do novo parcelamento especial, que, coincidentemente, o último prazo de adesão se está se encerrando hoje.

Então, nós tivemos na UPB, inclusive, tratando a realidade de alguns municípios. O município de Caetité foi apresentado como um dos grandes devedores, uma situação crítica, na verdade, em relação aos números. Nós estaremos vendo isso de perto. E como compreender esse passivo, né? Saber que existe uma dívida é fácil de você consultar, é fácil de você identificar. Registros numéricos falam muito. Mas saber como aquele número surgiu é essa a questão e o desafio posto. Não apenas em números absolutos, porque uma dívida ela não surge do ontem ou do hoje, ela representa um histórico, né? Dentro dos registros contábeis, nós temos um demonstrativo de dívida líquida consolidada que faz este acompanhamento evolutivo da dívida municipal. Não só a dívida tributária, mas outras dívidas negociais também constam dentro desse registro de dívida consolidada líquida municipal. Entender por que o município de Caetité lidera este ranking da quinta região é, então, o que a gente vai tentar compreender na apresentação de hoje. Então, esse foi o grande desafio. Nós praticamente fizemos um levantamento apurado e analítico da dívida no âmbito da Receita Federal e da Procuradoria-Geral da Fazenda Nacional. São dois grupos, porque hoje a gestão do passivo tributário a nível nacional, tendo a União como credora, ela ocorre no âmbito dessas duas esferas no que diz respeito às dívidas de natureza tributária. Nós temos as dívidas que estão alocadas na Receita Federal do Brasil, ela faz o acompanhamento, inclusive a gestão desse passivo no âmbito da Receita, né? Muitas vezes com parcelamentos que são realizados no âmbito da Receita. E nós temos o âmbito também da Procuradoria-Geral da Fazenda Nacional, que nós temos um outro registro de dívida, que muitas vezes não aparece quando nós verificamos exclusivamente o dado da Receita Federal do Brasil. Para compreender o nível de endividamento municipal a nível de débitos de natureza tributária, nós precisamos ter acesso às informações consolidadas, tanto da Receita Federal quanto da Procuradoria da Fazenda. E aí a gente vai a fundo em relação a cada uma dessas dívidas que somam um número, né, a nível de endividamento consolidado. Então, nós tínhamos uma meta de fazer uma conclusão de uma análise de uma dívida expressiva e a formalização das adesões ao parcelamento especial para que o município, então, pudesse resolver a situação quanto à irregularidade fiscal e obter a certidão positiva com efeito de negativa, inclusive para efeito de benefícios fiscais, como da desoneração da folha. Então, nós tínhamos um prazo curto, uma missão muito grande, e a gente abraçou esse desafio, abraçando e tomando o município de Caetité como algo que deveria ser cuidado com muito zelo. E isso, de certa forma, foi um compromisso que nós assumimos, inclusive a pedido do prefeito Valtécio. Como eu falei, o objetivo, na verdade, é a apuração do passivo previdenciário municipal a partir das análises de informações disponíveis na base de dados da Receita Federal do Brasil e da Procuradoria da Fazenda Nacional, estabelecendo, na verdade, linhas de avaliação, isolamento do estoque de dívida previdenciária, agrupados, né, por períodos de gestão municipal, permitindo acompanhar a significativa evolução do endividamento municipal ao longo do tempo. Considerando a situação atual quanto à exigibilidade e avaliando, na verdade, os conflitos instaurados para a discussão de legitimidade que instaura aí a fase contenciosa, seja no contencioso administrativo, seja quanto no contencioso judicial. Nós fizemos também um levantamento em relação às discussões administrativas e às discussões judiciais que repercutem a nível de controle de legalidade em relação à dívida. O que é possível a nível de êxito nas discussões que estão em andamento, o que é remoto, para que a gente pudesse, então, no que chamamos de gestão do passivo, estabelecer a estratégia, na verdade, mais eficiente dessa gestão, né? Onde a gente verificou margens que teríamos chances para uma discussão com margens e segurança de êxito, nós colocamos isso em discussão para efeito de análise. A parte metodológica, né, o planejamento e a execução, ela seguiu, foi formado um grupo de trabalho
e nenhum resultado, nenhuma conquista é feita de forma isolada. Nós tivemos um trabalho, na verdade, com a formação do grupo técnico, envolveu o jurídico, né? Temos a doutora Ana, o doutor Léo, né? Doutor Gabriel, tivemos a Nailane também da Controladoria Interna, tivemos vários encontros e reuniões, várias etapas sucessivas, e o plano de trabalho desenvolvido, ele levava em consideração um cronograma de trabalho, com datas e marcos pré-estabelecidos. Cada etapa era sequenciada, a etapa seguinte ela dava início a partir da conclusão da anterior e a apresentação, na verdade, dos registros de acordo com o cronograma de trabalho que foi aprovado. Todos esses encontros, é importante deixar registro, também teve a participação do prefeito, ele acompanhou pessoalmente cada uma dessas reuniões. Esteve presente também na sequência de reuniões que nós estivemos, tanto no âmbito da Receita Federal, e aqui eu deixo o registro de uma participação expressiva neste acompanhamento da UPB, através da doutora Márcia, e na Receita Federal, através do delegado adjunto, doutor Samuel. Nós tivemos várias reuniões no âmbito da Receita Federal, lá em Salvador, presidida por doutor Samuel e pela equipe técnica da Receita Federal, para discutir a situação do débito de Caetité. Assim também, quando concluímos essa etapa na Receita Federal, nós demos início na fase da segunda etapa dos trabalhos na Procuradoria. Deixo aqui também um sincero agradecimento ao Dr. Gustavo, que é o chefe da Procuradoria da Fazenda Nacional em Salvador, também acompanhou de perto cada uma dessas discussões. O prefeito também se fez presente junto com o corpo jurídico, e aqui eu deixo o registro e a gratidão em relação ao UPB, doutora Márcia, em relação aos agendamentos e o cuidado especial com o município de Caetité. Nós tivemos acesso então a todos os dados extraídos da plataforma do ECAC, todos os procedimentos fiscais, todos os registros e relatórios de dívida consolidada do âmbito da Procuradoria da Fazenda, muito trabalho para analisar, para que a gente pudesse chegar aos números. Resultados, né? Nós chegamos agora à parte, digamos assim, que a gente vai apresentar números e a origem deles, né? Estoque da dívida previdenciária em 31 de dezembro de 2025. Esse é o primeiro registro. Como nós iniciamos a apresentação, nós temos, na verdade, dois grupos de dívidas, um no âmbito da Receita, outro no âmbito da Procuradoria, e a exposição desses dados estarão ocorrendo, então, no âmbito de cada uma dessas esferas, primeiro na Receita Federal, depois na Procuradoria, até porque a adesão, hoje o município fez dois procedimentos de adesão ao parcelamento especial, que foi autorizado pela Emenda Constitucional 136, um no âmbito da Receita, foi a primeira adesão, é onde encontra-se, na verdade, alocada a maior parte do débito municipal. E encerrada a adesão e a regularização dos débitos no âmbito da Receita, nós demos seguimento, então, na fase de discussões e tratamento dos débitos na Procuradoria da Fazenda, até a realização da adesão ao parcelamento especial. Tivemos também algumas transações tributárias. Aqui é o débito alocado da Receita Federal. Eu trago o número, na verdade, em relação à comunicação do saldo de dívida em 31 de dezembro, no final de cada exercício financeiro. Aqui, especificamente, nós estamos tendo o dado de registro em 2025. Apresenta um valor de débito de R$ 778.247.580,70. Vocês podem observar que, em relação à distribuição dos débitos previdenciários, nós só estamos nos referindo aqui, que é o objeto do trabalho, passivo previdenciário. A situação do débito, na verdade, que está como devedor, no valor de R$ 491.318.576,76, são débitos exigíveis nessa situação. Que pese o município ter um parcelamento especial vigente a esse período, que é a adesão ao parcelamento especial da emenda 113. A Receita acabou alocando, porque por um período, na verdade, o extrato referente a este parcelamento especificamente, ele não aparecia como parcelamento ativo na base de dados da Receita. Então, estava como débito exigível em 31 de dezembro de 2025. Por isso, esse valor de 491 é como se não estivesse submetido a qualquer parcelamento ou causa suspensiva. Nós temos os outros dois registros que informam contencioso administrativo em relação a uma multa, nós veremos esse detalhamento adiante, e suspensão judicial em razão do ingresso de uma ação
que tem por objeto a discussão de um procedimento fiscal, especificamente em relação à composição de base de cálculo e um principal fundamento, a questão referente à multa qualificada. Nós também estaremos tratando

é parcelada, principalmente quando ela está submetida ao parcelamento especial, ela tem esses fatores de redução. Então, cai significativamente, considerando uma redução, por exemplo, 80% sobre uma variação de Selic é algo a considerar. 40% sobre redução de multa, e a multa mínima é 75%, podendo chegar a um patamar superior a nível de agravamento, que é o que nós chamamos de multa qualificada, multa de ofício qualificada. Então, essa era a situação do débito só na Receita Federal do Brasil. Quando a gente vai para a Procuradoria da Fazenda, a gestão ela é autônoma na esfera de cada uma, de cada um desses órgãos, nós encontramos aqui, é um dado referente a dezembro de 2025, esse valor de 97 milhões e fração. Para não ficar aqui cansando com números precisos e exatos, acho que está na tela, eu vou falar o primeiro número porque acho que isso facilita também na exposição. Esse é o débito alocado na Procuradoria da Fazenda Nacional. A questão, na verdade, é segregação do passivo previdenciário municipal. É tentar entender um pouquinho desse débito, qual é a sua composição, o que o formou. Então, essa etapa aqui da apresentação a nível de análise de resultados, ele pretende exatamente fazer essa segregação. Nós fizemos um levantamento a nível de primeiro trimestre de 2026, é claro que a dívida ela não é estática, nós temos uma variação Selic considerável em razão da inflação, a gente vê as pautas aí do Banco Central e como isso repercute na vida nossa enquanto cidadão e o município também, porque não deixa de ser o contribuinte e devedor também. Então a gente percebe que há uma variação dessa dívida no tempo, consequentemente em razão da incidência da Selic, assim como outras obrigações, porque o sistema de base, o CIFEL da Receita, toda dívida, na verdade, que ela é informada a nível de declaração fiscal, é o que a gente chama de dívida confessada, ela entra na base da Receita como débito confessável e exigível, é o que a gente chama de débito em conta corrente. Então, quando a gente olha uma situação em determinado mês, depois da transmissão das declarações fiscais a nível de confissão de débitos, nós vamos encontrar registros, na verdade, de dívida ou a pagar, porque nós temos um vencimento até o dia 20. Então, se a gente olha depois da transmissão da declaração, aquele débito ele já vai estar disponível na base de dados da Receita e, consequentemente, nos relatórios fiscais que o município vem a emitir. Com a quitação, aquele débito sai, porque houve a quitação, pagamento, como causa extintiva, naturalmente, do tributo, aí há uma redução. Então, esse valor que a gente apurou aqui foi no primeiro trimestre, é decorrente de algumas retificadoras, a gente também vai dar uma olhada de perto nessa situação, mas a gente tem esse montante aí no primeiro trimestre, observem que tem uma variação, considerando o registro da Receita em 31 de dezembro de 2025, e nós temos um volume de dívida em discussão administrativa, esse valor de baixo, de 194 milhões e fração, que está com a exigibilidade suspensa, uma por força de decisão judicial, é uma ação que discute a multa qualificada que foi aplicada, nós verificaremos mais de perto o montante dessa multa, sobre um percentual de 225% sobre o valor principal. Então isso acaba repercutindo, né, em o dobro do valor que é devido, 225% sobre o valor devido de tributo, você faz uma evolução de dívida extremamente significativa, porque apenas o valor da multa ele supera o valor principal. Sabemos que houve discussão em tese de repercussão em relação à inconstitucionalidade da multa qualificada, que supera 100% do tributo, inclusive isso foi uma das teses que foi levantada, e o deferimento liminar ele se ampara antes, inclusive, do STF ter firmado a tese de repercussão. Mas esse é o montante aqui com exigibilidade suspensa em razão dos procedimentos no âmbito da Receita, discussão a nível de contencioso administrativo. O outro procedimento também envolve multa, e somada com essa multa de valor mais expressivo, chega a esse valor. O ponto de partida, então, adotou a subdivisão dos débitos em dois grandes grupos, é isso que a gente vai olhar. Um que status, na verdade, de cobrança ou de exigibilidade, levando em consideração que o município ele tinha o parcelamento especial de 2021, cuja adesão ocorreu em junho de 2022. Então, todos os débitos até 2021, eles foram incluídos no parcelamento especial da Emenda Constitucional 113. E temos débitos que estão relacionados a algumas retificações de DCTF Web,
e um processo

Procedimento fiscal que foi instaurado pela Receita a nível de lançamento de ofício e constituição de débitos em 2025. Nós também estaremos vendo isso de perto. Então a gente faz duas categorias aqui, eu vou apresentar o quadro adiante, na verdade. A primeira categoria é os débitos que estão em cobrança no sistema CIFEL da Receita, aqueles que aparecem no relatório fiscal. E um segundo débito que estão vinculados a procedimentos administrativos fiscais, são débitos que resultam de lançamento de ofício, e que estão com a exigibilidade suspensa. Aqui a gente tem uma separação aqui detalhada em relação àquele montante de 727 milhões. A gente tem um primeiro grupo, como eu falei, que é o débito que está na conta corrente como débito ativo, desvinculado de procedimento fiscal, é base referente a declarações prestadas pelo município. Nós temos esse primeiro grupo aqui, débito corrente, na soma desse valor de 49 milhões e fração. E os outros débitos, que somam 677 milhões, é decorrente de procedimentos administrativos fiscais. Aqui a gente reúne todos os procedimentos fiscais. Depois eu vou explicar porque houve alguns desmembramentos por força de discussão a nível de impugnação pelo município, abrindo a fase contenciosa em relação ao lançamento que foi feito pelo auditor fiscal em alguns procedimentos. Então, nós temos esses dois grupos. A gente tem aqui uma segregação do débito previdenciário. O grupo em laranja, que é os 677 milhões, que é aquele segundo grupo da planilha anterior, ele representa essa parte, na verdade, referente a procedimentos administrativos fiscais. Isso significa autos de infração com atuação do auditor fiscal, apurando as declarações que foram prestadas pelo município a nível de confissão de débito. E, consequentemente, procedendo com o lançamento de ofício referente aos períodos analisados. O percentual ali menor dentro do gráfico pizza, né, que a gente chama de 49 milhões, estão relacionados a declarações e são débitos correntes no sistema da Receita até o momento que foi feita a análise. A gente pode observar aqui, em termos percentuais, que os lançamentos de ofício representam na composição da dívida total um valor equivalente a 93,1% do estoque da dívida municipal. Então, isso já nos sinaliza que a parcela mais expressiva do débito está diretamente relacionado a procedimentos fiscais, ou seja, autos de infração. Aqui nós temos débitos correntes, os débitos que estão no primeiro grupo. A gente percebe duas categorias, parte segurado, parte patronal. Isso também está naquele primeiro grupo de débito corrente. Aqui a gente só fez a classificação, né, pela natureza do primeiro grupo, o que representa a contribuição patronal, o que representa a contribuição segurado previdenciária, né? A gente percebe que aqui a gente faz uma outra análise, a parte patronal alcança 72% dos débitos previdenciários em cobrança ativa no CISFEL. Aqui a gente tem um panorama a nível dos procedimentos fiscais e representação em relação a valores. A gente vai olhar cada um desses procedimentos de forma mais vagarosa, a nível de entender, na verdade, os débitos que estão alocados a cada um desses procedimentos. A gente observa que a primeira coluna em vermelho, que é a que supera todas as demais, está vinculada a um procedimento fiscal. E só esse procedimento, ele representa, dentro do estoque de dívida do segundo grupo, 53%, apenas esse procedimento fiscal. Aí a gente tem na sequência os outros procedimentos e os seus respectivos, no gráfico, representa a sua participação dentro da dívida a nível de valores que integram o passivo vinculado ao procedimento fiscal. Eu peço perdão porque às vezes a gente vai falando com muita e aí a gente vai ficando com a boca seca. O próximo gráfico, ele permite uma análise evolutiva, então, do débito previdenciário ao longo do tempo. Valendo lembrar que esses valores correspondem ao estoque alocado na Receita Federal, sendo que 87% encontra-se submetido a alguma causa suspensiva, a principal delas, parcelamento especial, emenda constitucional 113, com adesão do município em junho de 2022. Aqui a gente tem um outro gráfico, uma forma de ilustrar, né, a realidade a nível de valores. Observem que o azul aqui, que dá 363 milhões,
é vinculado a um procedimento fiscal, é esse que representa mais de 53% do estoque da dívida vinculado a procedimento administrativo fiscal. Os outros aqui, eles têm a expressão em percentual a nível de composição da dívida. Então, nós temos um procedimento que ocupa 53% em relação à composição do passivo vinculado ao lançamento de ofício. Nós temos outros que representam 5%, 17%, 5%, 5%, 2% e 13%. Nós estaremos vendo também o detalhamento de cada um desses procedimentos em relação à composição do valor em cada um deles. Composição dos débitos previdenciários por período de gestão municipal. Como eu falei, a gente tem números, mas a gente precisa entender como eles surgem, né? Olhar, na verdade, um extrato e verificar o valor total do extrato a nível de conta a pagar, é preciso que se detalhe o que fez a composição daquele débito no seu somatório. Então, nós vamos fazer uma análise agora de cada um daqueles procedimentos fiscais, para poder a gente entender essa evolução da dívida previdenciária municipal. Nós temos 5 procedimentos que a gente vai fazer uma análise mais pormenorizada. Então, o agrupamento de débitos previdenciários por período de gestão, ele está organizado exatamente pelos procedimentos fiscais mais antigos. O critério que a gente está expondo aqui é o mais antigo ao mais recente, então a gente vai retroceder a 2012 e nós chegaremos a 2025. Com informações sobre a natureza e composição da dívida, a incidência de causa suspensiva ou não de exigibilidade, o que significa que se a dívida está ativa para cobrança ou se está suspensa, com a exclusão de 2 procedimentos, um que é referente a um parcelamento simplificado, aqui está o número, e o outro que está na fase do contencioso, que é uma discussão em relação à multa qualificada. Como se trata, na verdade, de desdobramentos em relação a causas suspensivas, nós fizemos a separação desses 2 procedimentos, porque eles estão relacionados a um desses 5, conforme veremos. Então, a gente vai partir, então, para a sequência de uma análise pormenorizada dos procedimentos administrativos fiscais, começando pelo mais antigo e caminhando para o mais recente. O primeiro procedimento que nós estaremos verificando a nível de detalhamento é este procedimento administrativo fiscal. Ele tem por ano 2012. Nós verificaremos que o ano do procedimento é o ano da lavratura do auto de infração, mas o auto de infração ele leva em consideração períodos de apuração. Então, o primeiro critério de análise é saber qual é o período da dívida, ou seja, qual é o período de apuração ou competência. A que competência se refere essa dívida, né? Então, nós percebemos que o período de apuração que foi considerado nesse procedimento fiscal, ele corresponde ao período de janeiro de 2009 a dezembro de 2010. Essa dívida, ela tem por gestor municipal, prefeito, à época dos fatos geradores que resultaram, na verdade, na análise em relação às competências consideradas pelo auditor ao lavrar o auto de infração e, consequentemente, proceder com o lançamento de ofício. Gestor municipal José Barreira de Alencar Filho. Nós temos aqui as infrações, esses dados todos estão extraídos do auto de infração no procedimento fiscal. É uma reprodução fiel em relação ao que consta no procedimento fiscal. Nós temos como infração descumprimento da obrigação principal, isso significa o pagamento do tributo, propriamente falando, em 2 categorias. Nós temos a parte tanto dos segurados quanto a parte patronal. E nós temos aqui a época, nós estamos em 2009 a 2010, SAT, que é a questão referente à incidência, na verdade, acidentes do trabalho. A época tinha essa nomenclatura, a gente vai verificar, passa uma alteração, hoje a gente fala de URAT a nível de apuração. Aqui a gente depois faz um desmembramento, o que a gente chama aqui de DEBCAD é o débito. Cada auto de infração desse, quando a gente fala do procedimento fiscal, ele pode abranger vários autos de infração. Quando eu me refiro a cada DEBCAD, eu estou me falando a um auto de infração que integra o procedimento fiscal. Pode ter 2, 3, 5, a depender dos fatos que estão sendo analisados, como ocorre a atuação do auditor fiscal. Quando ele analisa um determinado período, na verdade, a nível de incidência e verifica quais são os fatos que ensejam, na verdade, a apuração do pagamento de tributo, e aqui especificamente a gente está falando de contribuição previdenciária, ele lavra um auto de infração para segurados, ele lavra um auto de infração para empresa, ele lavra um auto de infração em relação a contribuintes individuais, ele lavra um outro auto de infração se tiver contribuição de terceiros e assim sucessivamente. A gente vai verificar que essa é a sistemática para cada DEBCAD. Então, cada DEBCAD aqui é um auto de infração vinculado a esse procedimento fiscal.
Esse primeiro DEBCAD é a parte de contribuição CP, a contribuição previdenciária, nós temos partes segurados. Aqui a gente faz um desmembramento, aqui a gente está levando em consideração exatamente a consolidação do momento da lavratura do auto de infração, 25 de maio de 2012. Aqui é o valor que consta exatamente nesse documento, auto de infração. A gente está trabalhando com valores históricos, ou seja, sem atualização. Como a gente está em 2012, então a gente está falando de uma dívida aí que tem 14 anos. A época, em 2012, foi apurado esse valor de 2 milhões. Se nós atualizarmos isso pela Selic, a gente tem um valor muito superior a este. É só para ter aqui uma dimensão em relação à evolução da dívida no tempo pelo fator de atualização. Aqui a parte segurada, a gente tem aqui três grupos, né? O valor principal, que é o valor da contribuição que deixou de ser recolhida, os juros decorrentes da mora e a multa de ofício, 75%, somando, dá esse valor total de 2 milhões. Eu vou estar, como eu fiz a explanação, na verdade, em relação à composição de cada DEBCAD, nos seguintes eu vou ser mais rápido, até para a gente não estar passando, demorando muito tempo em cada um deles. Então, aqui a gente tem a parte da contribuição previdenciária segurados, valor de 2 milhões, né, e 1.234,19. Eu vou falar o primeiro número e vou dispensar o seguinte para a gente não ficar cansando e se alongando. A parte patronal, aqui nós temos 9 milhões e fração, isso também com data de maio de 2012, foi a data da Constituição referente ao lançamento de ofício pelo auditor fiscal. Também, cada DEBCAD, ele vai ser composto por esses três grupos, o valor principal, os juros e a multa de ofício aplicada em razão do lançamento, porque esse débito foi constituído pelo auditor fiscal, considerando e reunindo as informações para apurar o valor devido a nível de tributos. E aí ele faz um trabalho de levantamento de dados junto à base do Tribunal de Contas dos Municípios, folha de pagamento, valores de demonstrativos contábeis para poder chegar e fazer um rastreamento em relação aos fatos geradores para poder fazer o lançamento. Aqui nós temos uma diferença em relação à apuração, um valor de 457 mil. Três autos de infração, totalizando este procedimento fiscal de 2012, uma dívida de 12 milhões e fração. É o primeiro dos procedimentos fiscais, levando em consideração que a gente está em maio de 2012. Então, esse valor aqui ele não está atualizado. Esse débito ele passou por causas suspensivas, ele teve dois parcelamentos, um parcelamento lá em 2013, né, da lei 12.810, e depois ele migrou para o parcelamento especial da emenda constitucional 113. Nós temos o segundo procedimento fiscal dentro daqueles cinco, esse é de 2015, período de apuração janeiro de 2011 a dezembro de 2013. Gestor municipal, o mesmo que o auto anterior, José Barreira de Alencar Filho. As infrações, nós vamos observar que praticamente elas permanecem as mesmas, havendo aqui apenas uma inclusão do descumprimento de obrigação acessória que se dá em razão das informações à época em GFIP. A gente vai agora para o detalhamento dos débitos alocados a esse procedimento fiscal. Nós temos o primeiro débito, a gente está falando aqui de consolidação em novembro de 2015, então esses débitos eles estão com valor referido no auto de infração, sem atualização pela Selic de 2012 para cá, nós estamos falando de 14 anos. A gente tem aqui o valor de contribuição parte segurados, o valor que supera 7 milhões, referente ao primeiro auto de infração que integra esse procedimento fiscal. Depois nós temos o segundo auto de infração, que é a parte referente à contribuição patronal, ela supera 20 milhões, tendo por data de constituição novembro de 2015, em relação àquele período, na verdade, de apuração de 2011 a 2013. Aqui é o momento que o auto foi lavrado, mas os períodos de competência ou de apuração se referem àqueles que são ditos aqui logo no início, na primeira informação referente ao procedimento, 2011 a 2013. Então, nós temos aqui uma dívida referente à parte patronal, que supera 20 milhões. Nós temos também uma outra diferença de patronal, 5 milhões, né? O patronal ele leva em consideração a parte referente a servidores, a parte referente a temporários, a parte referente a contribuintes individuais. Então, por isso que às vezes existe esse desmembramento a nível de apuração em relação à contribuição previdenciária patronal, de acordo com o critério de folha de pagamento que está sendo analisado. Aqui nós temos também a parte patronal sobre os contribuintes individuais, 675 mil.
Aqui nós temos uma diferença de patronal, 177 mil e fração, naturalmente. Aqui nós temos um rate ajustado, 995 mil. Todas as multas vinculadas a esse auto de infração estão no percentual de 75% sobre o valor do tributo apurado. Aqui nós temos uma multa isolada de 1.925 à época. Aqui nós temos os 7 autos de infração que resultam numa dívida que está alocada a esse procedimento fiscal com data de 2015, referente a 2011 a 2013, superando 35 milhões. É o segundo procedimento fiscal. Nós vamos para o terceiro procedimento fiscal. Ele teve dois parcelamentos a nível de causa suspensiva. Nós tivemos o PREM de 2017, que era um programa de regularização dos débitos municipais, e posteriormente o parcelamento especial, que foi da emenda 113, que é o PEM 21. Né? A gente depois vai falar do PEM 25, que é onde os débitos hoje estão alocados para efeito de novo parcelamento especial. Nós temos o terceiro auto de infração, ele é de 2020 de número, mas se refere ao período que são as competências de janeiro de 2015 até dezembro de 2016. Tem como gestor responsável pelo período de apuração, no período da gestão municipal, José Barreira de Alencar Filho. As infrações, elas têm aqui como principal a contribuição empresa e Gilrat. Nós vamos agora ao detalhamento em relação a esses débitos. Nós temos o primeiro débito referente à parte patronal, que ultrapassa 45 milhões só de valor patronal, referente a este primeiro auto de infração que integra esse procedimento fiscal, tendo por ano 2020. O segundo, na verdade, que é o Gilrat, nós temos aqui uma dívida que supera 6 milhões de reais. Nesse auto de infração, nós temos os dois débitos que somados superam 51 milhões de reais. É o terceiro auto de infração, o terceiro procedimento fiscal, né? Nós temos cinco, nós estamos seguindo para o quarto, dentro a ordem apresentada, dos mais antigos para os mais recentes.

0: Esse débito ele foi incluído no parcelamento especial de 2021, por isso que ele estava com condição de suspensão. É aquilo que eu cheguei a falar, embora com certa brevidade, porque o saldo da dívida em 2025 levou em consideração uma exigibilidade ali no primeiro grupo, mas esses débitos eles estavam alocados nesse parcelamento especial. Como teve, na verdade, uma liminar e o débito acabou ficando suspenso por força de uma liminar, a Receita fez um desmembramento e na base de dados acabou constando, na verdade, quando dá informação do saldo total, como se o município não tivesse feito adesão ao parcelamento especial em 2022, referente à emenda 113 de 2021. Nós temos o quarto procedimento fiscal, período de apuração de janeiro de 2017 a dezembro de 2020, abrange o período, na verdade, da gestão municipal de Aldo Ribeiro Cardoso Godim. As infrações, observem que praticamente elas se repetem a nível de apuração por parte da Receita Federal, descumprimento da obrigação principal, referente a recolhimento parte segurado, parte patronal, GILRAT, descumprimento de obrigação acessória. Nós vamos ao detalhamento em relação a cada um desses débitos referente aos períodos de janeiro de 2017 a dezembro de 2020. O primeiro grupo, na verdade, é referente à contribuição previdenciária parte segurado, retenção não repassada. Foi apurado um valor que supera R$ 52 milhões, referente só às diferenças de retenção referente à parte segurada, valores retidos e não repassados. Aqui a gente vê um agravamento da multa de 225%, em razão da prática reiterada. O auditor entendeu que houve uma prática grave observada na apuração dos fatos e aplicou a multa no limite de 225%. Isso foi objeto de discussão judicial, tendo em vista a exorbitância da multa aplicada sobre um viés, na verdade, de discussão constitucional. E que levou a uma redução. Hoje, no âmbito da Receita, essa multa de 125%, ela está em 150%, mas a discussão judicial busca trazê-la para 100% do valor do tributo apurado. Então, essa era a situação do auto de infração quando da aplicação da multa qualificada. Então, só a parte aqui referente a segurados, diferenças de retenção, nós temos um valor de débito que supera R$ 52 milhões.
1: Obrigado.
0: Nós temos o segundo grupo ainda na condição de contribuição previdenciária parte seguradas, divergências de GFIP em relação aos valores dos segurados informados. Foi apurado um valor acima de R$ 6 milhões. A multa ela se aplica a todos os autos de infração, considerando em seu conjunto, foi aplicada a multa qualificada de 225%. Nós temos a parte patronal referente ao débito recolhido sobre a folha, o valor supera R$ 184 milhões, com a aplicação da multa qualificada de 225%. Né? Esse é o terceiro auto de infração que integra esse procedimento fiscal, referente ao período de janeiro de 2017 a dezembro de 2020. Nós temos diferença de JURRAT, 29 milhões, né? Supera, né, 29 milhões aproximadamente. Aqui nós temos os quatro autos de infração e o valor, na verdade, do débito vinculado a esse procedimento fiscal supera 273 milhões. Nós temos a inclusão desse procedimento, na verdade, no parcelamento especial em 2022. Teve o desmembramento porque teve um contencioso tanto no âmbito administrativo quanto no âmbito judicial, referente à multa qualificada. Houve um acolhimento, né, a nível de DRJ e, consequentemente, um restabelecimento por conta de uma alteração legislativa. Foi exatamente depois que se firmou o precedente de repercussão no STF em relação à inconstitucionalidade da multa nesse patamar. A Receita, na verdade, como tem uma previsão no Código Tributário que a retroatividade benigna em relação às penalidades, achou por revisar a multa de 225% para 150%. Na discussão judicial, como eu já falei, na verdade, se busca a aplicação do patamar no limite de 100%. Isso está sendo discutido judicialmente e considerando a tese de repercussão nesse sentido, sobre o caráter confiscatório da multa que ultrapassa 100%, exceto se tiver uma situação, e esse é um ponto que talvez a Procuradoria da Fazenda trabalhe a nível de defesa dentro dos interesses da União, que é exatamente a questão da reinteração que possibilita a elevação dessa multa. Mas no âmbito da Receita, a compreensão institucional é uma revisão de quando há casos como esse para aplicação no percentual de 150%. Isso por uma provocação naturalmente do contribuinte. Se não houver essa discussão, fica tal como foi apurado pelo auditor e lançado. Aqui nós temos o quinto procedimento fiscal, período, na verdade, de janeiro de 2022 a dezembro de 2023. Nós temos como gestor municipal Valtécio Neves Aguiar. Aqui a infração, a gente percebe que existe uma reprodução a nível de descumprimentos. Nós temos a parte referente a descumprimento da obrigação principal referente à contribuição previdenciária parte segurado. Nós temos a parte patronal, que é o que a gente coloca aqui como empresa, GILRAT, e descumprimento de obrigação acessória. A gente vai ao detalhamento tal como a gente fez até aqui em cada procedimento fiscal. Aqui a gente tem a data da consolidação, que é a data da lavratura do auto de infração. Nós temos diferenças de GFIP, ela supera 19 milhões no primeiro grupo do primeiro auto de infração que integra esse procedimento fiscal. Nós temos a parte patronal, supera 61 milhões. O segundo auto de infração, aqui a gente observa o valor referente à parte patronal. Aqui a gente tem a parte referente ao GILRAT, 14 milhões. E aqui a gente tem a contribuição, na verdade, social. Aqui não é previdenciário, aqui é referente a duas contribuições sociais de terceiro, referente a transporte, na verdade, né? São os prestadores que têm contrato, na verdade, que faz transporte de passageiros. Aqui o auditor identificou, na verdade, que não houve o recolhimento em referente à parte da contribuição de terceiro pelo município, e aí fez o lançamento. E daí ele fez a aplicação da multa, tendo em vista a prática reiterada, uma multa que ele majorou para 112,50%. Aqui também é o SENAT, nesse valor de R$ 51 mil. Reais. Aqui a gente tem os cinco autos de infração que integram esse procedimento fiscal, que supera o valor de R$ 95 milhões.

Aqui a gente colocou o parcelamento, aqui está em destaque o PEN 2025, que na época estava exatamente fazendo esse levantamento para quais débitos seriam eleitos para efeito de parcelamento especial em 2025, ou em 2026, referente a emendas, né, constitucional 136. Aqui tem uma discussão a nível de multa qualificada, teve uma impugnação desse auto de infração discutindo a multa. Por isso aqui a gente colocou esse desmembramento, como a gente falou, dos 7 procedimentos que aparecem, a gente fez a segregação de 2 deles, porque são desdobramentos dos procedimentos principais. Aqui a gente tem um desmembramento do passivo previdenciário por período de gestão, considerando, na verdade, a alocação de cada um desses procedimentos por período de gestão. Em relação aos 3 gestores, de 2012 até 2025, nós estamos falando de 3 gestões, né, sucessivas, e aqui está o gráfico, ele apresenta aqui a representatividade de cada gestão em relação ao nível de endividamento e a evolução da dívida. Então, a gente tem o primeiro grupo que a gente analisou, foram 3 autos de infração vinculados à gestão de José Barreira, ele está em azul. Um dos autos de infração, que é o 4º na ordem aqui apresentada, que foi apresentada pelo Aldo Ribeiro, e nós temos o 5º, que é o verde, que é de Valtécio Aguiar. Essas são as 3 gestões que alcançam os 5 procedimentos fiscais que foram feitas a análise a nível de detalhamento de como o valor chega àquele montante naquele somatório que foi apresentado inicialmente. Aqui a gente está falando de um período de 2009 a 2025. Situação quanto à exigibilidade, nós tínhamos aqui um valor de 591 milhões de dívida a nível de suspensão e 136 milhões e fração a nível de exigibilidade. Esse valor de 591, ele estava alocado no parcelamento especial do PEN 2021. Como eu falei, por força da decisão judicial e sucessivas comunicações à Receita, porque no âmbito do cálculo, a multa de 225% constou como dívida parcelada e o município fez várias reiterações para cumprimento da decisão liminar que determinava o restabelecimento e o recálculo a nível de revisão da dívida parcelada, considerando a dívida no limite estabelecido pela decisão. A Receita acabou, como estava com uma discussão judicial, fazendo a suspensão do registro deste parcelamento no extrato dos parcelamentos especiais. Isso perdurou até esse início desse ano, ali mais ou menos por volta de maio, quando restabelece lá no extrato o PEN 2021 na conta de negociação da Receita. Então a gente tem ali uma impugnação parcial dentro desse montante, que é aquele da multa que eu falei do último auto de infração da gestão do prefeito Valtécio. Aqui a gente tem um dado interessante, é uma carta cobrança, vocês observem a data, 28 de março de 2026, porque eu chamo atenção para esse documento da Receita. É uma carta cobrança que foi expedida, na verdade, pela equipe, na verdade, dos órgãos públicos, que faz o acompanhamento do registro de dívidas municipais, porque a gente vê um valor aqui de dívida de 519 milhões. Quando a gente compara o dado de 31 de dezembro, a gente percebe uma oscilação significativa nesse valor. Qual a razão? Aqui a gente percebe que há um desmembramento e a gente vê PEN 2021. Todos os débitos vinculados aos 3 primeiros grupos de procedimento fiscal, eles estão aqui incluídos no PEN 2021. Então, aqui já está com fator de redução de dívida, por isso cai expressivamente. A gente está falando de procedimentos de débitos que foram incluídos, na verdade, em procedimentos de parcelamento especial, que gozam de redutores de dívida. Nós estamos falando aí de uma redução de 80% dos juros e 40% da multa. Então, isso traz uma redução expressiva a nível de dívida. Então, esse é o valor da base da Receita. A gente percebe aqui 4 grupos, né? O primeiro referente ao auto de infração, que é o último procedimento fiscal, 2025. Aqui foi feito um desmembramento referente ao de 2021, porque a Receita entendeu que, porque tinha uma discussão judicial, isso levaria a uma causa de rescisão e de exclusão desse débito do parcelamento, ela acabou tirando do controle a nível de suspensão. Aqui a gente tem os débitos em DCTF Web, que é aquele grupo que estava lá naquele demonstrativo referente à conta corrente, e o débito que está com condição de suspensão, que está no PEN 21. Esse seria o saldo da dívida previdenciária. Nós temos um outro grupo de dívida do município, não é objeto dessa análise, que é a questão do PASEP, que também foi

0: resolvido a nível de parcelamento. Procedimentos revisionais. Nosso trabalho, é o que a gente aqui está expondo a nível de números, não se limitou apenas a fazer a apuração referente ao montante da dívida, mas verificar margens que possibilitassem discussão a nível de revisão de lançamentos por parte da Receita e tentar reduzir esse passivo dentro de um procedimento inicialmente instaurado na Receita Federal, mostrando algumas inconsistências para efeito de análise por parte da Receita, e tentar aí fazer uma redução desse passivo. Aqui a gente vai apresentar alguns resultados que nós alcançamos com o trabalho a nível de revisão de dívida. Aqui a gente tem um primeiro procedimento, né, revisional. Ele está vinculado ao período do auto de infração, né, do prefeito Valtécio, onde houve uma discussão porque o auditor ele desconsiderou as guias de recolhimento. O município, na verdade, fez vários recolhimentos através de guias, desamparadas, na verdade, das declarações fiscais. Em razão disso, o auditor tomou por análise os valores efetivamente declarados a nível de débito confessado e desconsiderou, para efeito de decote ou abatimento da dívida lançada, os valores efetivamente recolhidos pelo município. A gente fez uma margem de discussão em relação a esses débitos. Houve um acolhimento de um período da DCTF Web, que era o período ali de outubro de 2022 até dezembro de 2023, aproximadamente quase 3 milhões, porque a gente precisava que a Receita pudesse analisar, porque houve uma exigência por parte do auditor responsável pela lavratura da necessidade das retificações das declarações. E a gente tem um período ali considerável de GFIP, e essas retificações elas levam tempo, porque precisam pegar os backups, tem mudanças de gestão, acesso a banco de dados, não é um trabalho que se resolva em curto tempo. E a gente tinha uma preocupação muito grande, porque essas retificações a gente precisava mensurar a nível de tempo para adesão ao parcelamento especial na Receita e obter a certidão de regularidade fiscal. A gente fez então um desmembramento desse período. A princípio era uma discussão que chegava ali em termos de valores originários, sem atualização, na casa de 12 milhões e fração. Aí a gente fez um aditamento do pedido revisional para que então o auditor pudesse fazer a conclusão do procedimento, considerando as retificações realizadas em DCTF Web, o que gerou o acolhimento, na verdade, com redução da dívida. E aqui a gente está falando da base do valor principal na casa de quase 2 milhões de reais. Isso tem um impacto maior do que esse valor, porque quando você faz a revisão do principal, a multa que incide sobre o principal, e no caso especificamente aqui a multa de ofício, ela também tem um fator de redução. Aqui ele considerou como redutor de dívida, valor principal, mais de 1 milhão e 800 reais a nível de redução de dívida, com decisão da Receita Federal no sentido favorável ao pleito revisional, o primeiro deles. Aqui a gente vê um extrato da decisão referente a esse procedimento, com dedução das sobras de recolhimentos incluídas em DCTF Web em 17/12/2025, foi quando foram feitas as retificações, conforme detalhamento do item 10. Esse item é o item da decisão referente ao auditor revisor. Isso passa necessariamente, como o montante da dívida é considerável, o auditor revisor ele precisa, na verdade, da aprovação conjunta de mais dois outros auditores, é uma decisão colegiada, para que então possa ter o deferimento referente ao acolhimento do procedimento revisional instaurado pelo município. Então, ele considera aqui, eu vou fazer a leitura integral, os lançamentos dos autos de infração das rubricas abaixo devem ser reduzidos de 7 milhões para 5.209.391,77. Esse foi o primeiro procedimento. A gente teve uma redução de dívida ali do período do prefeito Valtécio, quase na casa de 2 milhões, levando em consideração esse período de outubro de 2022 a dezembro de 2023. Nós temos um segundo procedimento, que foi o procedimento daquele primeiro grupo que a gente apresentou, que foi o grupo das DCTF Webs, a nível de registro no sistema CICEL, que é o sistema de cobrança a nível conta corrente da Receita, com apuração de algumas divergências em relação às retificadoras das DCTF Webs que foram transmitidas, e o registro em duplicidade com um período, na verdade, considerado no auto de infração. A decisão no acolhimento integral aqui nesse ponto em relação ao nosso pleito revisional diante de tudo que consta dos autos, nos termos do relatório, que é uma leitura literal da decisão da Receita Federal e com fundamento com base nas atribuições, vou pular aqui os dispositivos legais, né? Decido pela improcedência das divergências, isso levava a um aumento significativo, a gente vai ver o valor que foi reduzido a nível de passivo, devendo haver as retificações conforme destacado no item 8. Então, a gente tem um valor de redução que supera R$22 milhões a nível dessas divergências, com decisão deferitória da Receita a nível do pleito revisional. Portanto, com as considerações acima, os valores em cobrança do CIFEL relacionadas ao batimento das DCTF Web com as DARFs para o período de apuração de outubro de 2022 a dezembro, aqui incluindo o 13º, devem ser retificados da seguinte forma. Aqui estão as planilhas que foram extraídas da decisão da Receita. Observe a última coluna, nós temos uma coluna de exclusão, é esse o valor que está sendo excluído em relação ao montante do débito, para excluir do montante o valor que está abaixo ali em negrito da terceira coluna. São três colunas, nós temos o somatório de todas elas, esse valor a nível de redução de dívida que supera R$22 milhões. Então nós temos o primeiro grupo aqui, 3 milhões e fração. Nós temos um segundo grupo que supera 2 milhões e um terceiro grupo que supera R$15 milhões, somados esses três valores. Nós tivemos uma redução a nível de divergências no sistema base da Receita na ordem de R$22 milhões. Eu chamo atenção porque quando a gente olha a dívida, às vezes a gente considera que a adesão a um parcelamento especial, e é um momento muito significativo, porque é uma das oportunidades que os municípios têm de conseguir fazer a regularização dos seus débitos com condições mais vantajosas. É apenas incluir débito e encaminhar numa relação discriminativa sem considerar, na verdade, a consistência de cada um deles. Se houvesse uma adesão, esses débitos, por exemplo, estavam na base de dados da Receita como cobrança ativa, o que poderia levar aí um pagamento a nível de composição sobre uma dívida que tem uma divergência e que houve o acolhimento do pedido revisional. Aqui nós temos um extrato das retenções do período de 2021 a 2026. Essas retenções automáticas, elas são feitas pela Receita nos decêndios, na verdade, de repasse a nível de repartição tributária que compõe, né, o Fundo de Participação dos Municípios. Qual é o procedimento? Todo parcelamento que é instaurado na Receita, seja parcelamento especial, seja parcelamento convencional ou simplificado, a Receita, ela procede com os procedimentos de retenção automática. Então, lá não é feito o recolhimento da guia, é feita a retenção automática no fundo de participação, normalmente no primeiro decêndio, quem acompanha os demonstrativos DAF em relação à distribuição da arrecadação federal, vai verificar lá valores a nível de obrigação com uma simbologia da Receita, ali encontra-se os valores que são programados automaticamente, mês a mês, para efeito de retenção. Aquela carta cobrança, inclusive, ela foi encaminhada antes das nossas reuniões na Receita, foi quando a gente já tinha feito uma análise inicial e a gente apresentou que tinha alguns situações de inconsistências que precisariam ser analisadas. E a gente contou, na verdade, com essa análise por parte da Receita, considerando inclusive a situação da dívida do município de Caetité ser uma dívida expressiva dentro da base de dados da Receita e a necessidade de um olhar a nível de composição de dívida também. Aqui nós temos um montante de retenção que alcança mais de R$16 milhões. Aqui a gente fez um desmembramento, na verdade, por cada grupo, são três fatores. São prestações de mensais de parcelamento. Aqui nós temos o PREM, que foi um parcelamento em 2017. Nós tivemos um parcelamento especial 2021. Temos um parcelamento especial que o município fez a adesão em maio de 2026. E parcelamentos simplificados, algumas contingências e lançamentos. Só de valor de retenção de janeiro de 2021 até o período de agosto de 2026, o município teve, e aqui a gente não está falando valores atualizados, a gente está falando valores de acordo com o que foi retido. Então esse valor atualizado, ele supera o valor de R$16 milhões, naturalmente, é só para poder verificar que são valores significativos a nível de retenção. E isso cria, naturalmente, um abalo a nível de disponibilidade financeira no caixa de qualquer município, né? Pense que o município tem obrigações de pagamento, seja as obrigações decorrentes das declarações que informam, na verdade, débitos confessados a nível de tributos, mas obrigações correntes, como folha de pagamento, fornecedores, né? Então, essas retenções, elas ocorrem meio que de sobreaviso, quando se tem lá notícia no dia de crédito em relação a uma das parcelas mais significativas do FPM, né? As transferências ocorrem em 3 decêndios, 10, 20 e 30, o município tem ali a surpresa de uma retenção de um valor que cria um abalo de caixa expressivo. Isso gera um certo pânico, porque você tem folha de pagamento, servidores, enfim, acaba gerando um caos muito grande, né? Inclusive, também repasse de duodécimo a nível de transferências constitucionais obrigatórias. PEN 2025, o parcelamento especial da Receita. Aqui a gente tem uma relação discriminativa dos débitos, tal como foi indicado na carta cobrança da Receita, para efeito de inclusão a nível de débitos para o parcelamento especial. Está na base de dados a exclusão referente aos acolhimentos dos pleitos revisionais. A Receita está trabalhando na consolidação da dívida, porque ela faz, como é feito essa consolidação e por que leva tempo? Porque com a adesão, cada parcelamento ativo que o município tem, ele é rescindido por força do novo parcelamento, ocorre o que nós chamamos de migração de débito, e a Receita, ela faz um cálculo histórico ao momento da constituição do débito na base de dados da Receita. Então, ele tira o débito que estava no parcelamento com os redutores, faz uma recomposição a nível de alinhamento de dívida no momento que aquele débito ele passou a existir na base de dados da Receita e faz ali o cálculo de atualização até o momento da adesão, quando então ele reaplica os redutores que estão vinculados àquele parcelamento especial. A gente está falando de muitos municípios em que pese a baixa, eu vi um dado, até me fiquei surpreso com o número de municípios que aderiram ao parcelamento especial. Não sei se o dado ele está atualizado ou não, mas é um dado que me chamou a atenção pelo número, né? Eu acredito que a Receita provavelmente talvez atualize em termos de números de municípios a nível de Brasil. A gente está falando da quinta região. O último dado que eu vi anunciando a proximidade do término de adesão que ocorre na data de hoje, seja para os débitos da Receita, seja para a Procuradoria, uma baixa expressiva adesão a nível de resposta dos municípios, numa das condições que foram mais favoráveis a nível de parcelamento especial, considerando que a gente tem um outro critério de atualização que não é a Selic, é o IPCA. E a gente sabe que se a gente comparar os dois índices de atualização, o novo critério de atualização acaba sendo mais benéfico a nível de evolução da dívida no tempo do parcelamento. Houve a desistência da impugnação parcial, considerando os argumentos e, consequentemente, a oportunidade, porque os redutores acabam trazendo maior vantagem. E em relação à multa qualificada do quarto procedimento fiscal, que a Receita considera na sua base de dados o valor de 150%, a gente manteve, na verdade, porque há uma suspensão de exigibilidade em razão da decisão, ela está alinhada com o entendimento de tese de repercussão do STF, então existe uma margem de êxito nessa discussão judicial. Então foi mantido apenas esse débito que está no contencioso judicial, fora do parcelamento especial referente à emenda constitucional 136. Aqui está o requerimento de adesão da Receita, tá? Restituições, a gente teve algumas restituições no âmbito da Receita Federal também. A gente teve um valor de restituição de R$ 701 mil. Aqui está o valor do crédito de emissão da ordem bancária. Então, houve essa restituição total por parte da Receita referente a este valor. E nós tivemos uma segunda restituição de aproximadamente mais de R$ 1.400.000, também fruto do procedimento instaurado no âmbito da Receita para efeito de restituição de valores que foram retidos. Créditos recuperáveis, como eu falei, nós entramos com um pedido revisional inicialmente que abrangia um período que envolvia o período de GFIP, que era o período que vai até outubro ali de 2022, a nível de recolhimentos. Como tivemos que fazer o aditamento para efeito de exclusão, isso gera a possibilidade do reconhecimento dos pagamentos indevidos, que pode ser objeto de recuperação via DECOMP. Aqui está o valor, aqui sem atualização pela Selic, ele ultrapassa 9 milhões. com a atualização da Selic, esse valor ele sobe significativamente. É um valor que o município ele pode alocar a nível de restituição para efeito de recuperação a nível de compensação. Considerando que a restituição no âmbito da Receita, ela leva muito tempo para que o valor seja creditado na conta do município. Então, em termos de procedimento a nível de recuperação de valores, as declarações de compensação, elas acabam sendo o instrumento que o contribuinte possui, não é só o município, qualquer um que tenha créditos que apure, ele pode levar para efeito de abatimento com outros débitos na base de dados da Receita. Então, tem esse valor que é do período da gestão de 2021 a 2025, que é o valor referente a recolhimentos que não foram considerados quando do lançamento de ofício em relação ao último auto de infração, o último procedimento fiscal. Aqui nós temos os débitos no âmbito da Procuradoria da Fazenda. Eu sei que é um pouco cansativo, que a gente está falando de muitos números, né? Mas a gente já está fazendo, chegando a aproximação, se aproximando da conclusão. Aqui é o valor, aquele número ali inicial de 97 milhões que nós vimos no início da apresentação. Observe que é o efeito Selic, ela sobe agora para mais de 100 milhões. Esse é o débito de inscrição e dívida ativa no âmbito da Procuradoria da Fazenda. O débito, quando ele migra da Receita para a Procuradoria, ele passa a inscrição e dívida. A Receita encaminha, a Procuradoria encaminha a comunicação para efeito de pagamento ou negociação e ingressa com as execuções fiscais. Lembrando que aqui o débito passa a ter o acréscimo em relação aos honorários da Procuradoria da Fazenda. Então, quando o débito é escrito, ele já é escrito quando a gente vê esse valor, aqui inclui os honorários da Procuradoria da Fazenda, que é um encargo que é adicionado ao valor da dívida quando chega na Procuradoria. Segregação, a gente usa a mesma metodologia na análise de todos os débitos, que a gente vai fazer uma segregação para que a gente possa entender. Aqui nós temos o débito que tem origem às informações a nível de declarações prestadas pela Câmara Municipal de Vereadores de Caetité, o débito a nível de inscrição e dívida ativa no âmbito da Procuradoria supera 3 milhões de reais, é esse o número. Aqui estão a natureza, são os números de inscrição, os respectivos valores. Esses débitos eles estão alocados numa execução fiscal, que ela foi ajuizada no ano de 2023. Tem dois embargos, na verdade, que discutem esse débito, referente às execuções que estão em curso. Além desse grupo, que é o primeiro grupo, nós temos o grupo município de Caetité. Aqui a gente tem um valor que supera os 96 milhões, é objeto de 3 execuções fiscais. Nós temos esses 5 primeiros grupos ou 4 primeiros grupos de inscrição. A gente vai verificar o detalhamento depois em relação à origem deles. Está relacionado ao ano de 2017. E abaixo nós temos os outros grupos de inscrição que tem a ver com divergências em GFIP. 3 execuções fiscais. Aqui tem um outro débito, esse aqui ele é um débito relacionado ao ano de 2023. Nesse valor a gente vai verificar a situação dele também. Houve o desmembramento desse último débito, exatamente ele está relacionado a uma multa que foi encaminhada para feito de inscrição. A gente fez a transação tributária dela, obteve um redutor de 46,50% do valor da dívida de 65. Ela ficou com um valor já quitado de R$34.775,26, aplicando ali na negociação junto à Procuradoria da Fazenda um fator de redução da dívida no montante de 46,50%. Aqui está o extrato da negociação com o valor da redução e o valor que está quitado, então dívida já é baixada a nível de registro na Procuradoria. Composição dos débitos por órgão e período, que a gente vai ser um pouco mais rápido na apresentação, que a gente fez a consolidação aqui. A gente tem os períodos, está nesse PA aqui, que é período de apuração. Aquelas inscrições que somam aquele valor da Câmara acima de 3 bilhões, elas têm aqui os valores, todas elas têm por natureza divergência em relação às informações da GFIP e o que foi recolhido. Temos aqui períodos que vão de 2002 até 2010. Lembrando em consideração que as inscrições, elas ocorreram e esses débitos, eles passam por vários parcelamentos especiais e parcelamentos simplificados. A gente, inclusive, teve um olhar atento, até chegamos a instaurar pedido de revisão de dívida, porque os dados da base de informação do Regularize não eram suficientes para a gente fazer análise de controle de prescrição. A gente fez, na verdade, uma instauração, porque a gente está aqui tratando de períodos que nós não tínhamos a super receita, a gente ainda tinha débitos que, à época, havia um desmembramento a nível de parte previdenciária, depois houve a grande unificação, foi o que se chama super receita, e a gente procurou verificar se alguns desses débitos passaram por algum parcelamento que não constava na base de dados ali informativo da Procuradoria. Foi avaliado e foi apresentado o histórico que essas dívidas passaram a nível de parcelamento e, como causa suspensiva, naturalmente isso interrompe prescrição. E a informação também de um ingresso de uma ação ainda em meio físico, 2017, com liminar suspendendo, o que consequentemente impacta a nível de prazo prescricional. Aqui está o município de Caetité, como eu falei, aquelas quatro primeiras inscrições, elas estão relacionadas a um outro procedimento, a gente não tratou dele na Receita, porque já foi migrado para a Procuradoria e escrito em dívida, dívida essa, inclusive, já objeto de execução fiscal. Nós temos aqui esses procedimentos aqui com o ano de 2017, é o período de 2014, o ano, né, com o período de apuração 2014, então envolve débitos também ali daquele primeiro grupo que envolve três procedimentos fiscais. Aqui a gente está falando especificamente do ano de 2014. Os outros são divergências referentes a informações de GFIP, e aqui a gente tem os períodos, são períodos um pouco mais antigos, 2008 até o último, 2013. O PEN, como é que ficou a questão da negociação junto à Procuradoria da Fazenda, que está a adesão ocorreu no mês de julho, com consolidação em 13 de agosto. Aqui está o histórico, aquela dívida que era de 100 milhões, ela teve um fator de redução. Aqui só para a gente ter uma ideia de como o benefício dos redutores reduzem a dívida, aqui já é o extrato de consolidação, ela cai de 100 milhões e vai para 53 milhões e fração, tendo uma redução efetiva de 47,51%. Se estima ali que os benefícios aplicados sobre a dívida, elas ultrapassam a nível de 40% da dívida quando vai para a consolidação. Aqui nós temos a certidão positiva com efeito de negativa, só um esclarecimento. Quando as dívidas elas estão suspensas por alguma causa de suspensão de exigibilidade, isso leva o contribuinte ao direito de obter uma certidão positiva, registra que existem débitos, mas esses débitos estão alcançados por alguma causa suspensiva. E para efeitos legais, a certidão positiva com efeito de negativa, ela possui os mesmos efeitos de uma certidão negativa. Isso tem previsão expressa no Código Tributário, então a nomenclatura não traz nenhum tipo de distinção a nível de regularidade fiscal. A certidão positiva com efeito de negativa, ela demonstra que o município, na data de hoje, ela vale por 180 dias, está em situação regular em relação aos tributos federais, com todos os débitos incluídos e alguma causa de suspensão de exigibilidade. Aqui está a parte de conclusão, eu trouxe um barquinho, né, colorido, porque eu acho que agora nós temos novos rumos aqui para navegar com essa situação de regularidade. Eu acho que isso abre grandes possibilidades para o município. Sabemos que hoje nós temos valores a nível de planos de trabalho ou dentro do Orçamento Geral do Estado e da União para efeito de pleitos de transferências voluntárias. Então, isso acaba sendo extremamente representativo para o município estar com a sua situação de regularidade fiscal. Eu agradeço a atenção de todos. Muito obrigado.
1: Doutor Cássio, eu gostaria de cumprimentá-lo aí pela apresentação. Certamente, vereador Naldinho, foi uma decisão acertada dessa mesa diretora de transformar a sessão em uma sessão especial, porque um pequeno espaço de tribuna livre, nós não conseguiríamos esgotar essa apresentação. Dizer aqui das nossas preocupações, né, com referente a essa situação fiscal do município, eu não poderia aqui deixar de cumprimentar a gestão do prefeito Valtécio pela iniciativa de enfrentar um problema muito sério, um problema certamente que tem uma repercussão nos munícipes e, na vida do nosso município muito grande. A gente observa aí que são recursos que se somam ao longo de diversos anos, e essa iniciativa, penso que é importante.

0: A gente observa que há necessidade de termos essa condição de regularidade com muita atenção para que a gente não veja um esforço desse tamanho se esvair entre os dedos aí e o município perder essa condição. Sabemos que a falta dessa certidão positiva com efeito negativo, ela tem impacto direto na gestão e na população. A exemplo, para citar muito rapidamente, o município de Caetité tentou fazer implantação de um sistema de geração de energia solar, que é através de um parcelamento, que a certidão era necessário, e a gente naquele momento não conseguiu, que daria certamente um significativo passo na economia de energia e na questão ambiental também. Outra questão que o senhor abordou aí, que é uma preocupação, é de fato essa questão do bloqueio, dos sequestros nas contas do município, referente aos parcelamentos em atraso. Isso certamente causa um total falta de condição de planejamento, o que repercute muito ruim para a gestão, para quem estiver administrando, independente do prefeito que esteja. Agora, eu gostaria de saber do senhor, esse valor, na opinião técnica de quem certamente tem habilidade, tem essa consultoria, essa assessoria a essas questões fiscais, o município, o número realmente é muito espantoso, porque, como o senhor disse, é o primeiro município nessa quinta região aí, ou seja, Bahia e Sergipe, com a dívida total. Mas, na sua opinião, é algo realmente que benéfico ao município de Caetité, vai trazer benefícios à população, aos munícipes, porque, de fato, é um reconhecimento de uma dívida vultosa, né? E que certamente trará um comprometimento de uma parcela significativa também dos repasses para o pagamento. Agora, o senhor disse também que há um benefício na questão da arrecadação patronal fiscal, de uma redução de alíquota. O impacto dessa alíquota, não sei se o senhor tem isso, no caso desse repasse mensal do município de Caetité. Mas a princípio é isso, nos traz bastante preocupação, é um assunto muito sério. Acho que a Câmara de Caetité hoje aqui, nesse interior da Bahia, se destaca aí por trazer com tamanha qualidade uma discussão, que é uma discussão fundamental, que é a saúde financeira do nosso município.
1: Posso responder? Perfeito, presidente. Foi bem colocado. O que nós verificamos, inclusive foi um dos pontos de debate e de conversa muito franca, tanto na Receita quanto na Procuradoria. Teve um dado, inclusive, de compartilhamento de informação quando nós estivemos na Procuradoria, que a Procuradoria se surpreendeu, inclusive, com as vantagens a nível deste parcelamento especial. E o que isso acarreta quando se tem como condição obrigatória de adesão a todo parcelamento a confissão irretratável daquela dívida como condição necessária? A dívida, ela existe na base de dados, isso é uma realidade, não há o que negar, e isso gera imprevisibilidade para qualquer gestão, não só pelo fato de não se ter uma certidão de regularidade, mas principalmente porque a Receita, ela está autorizada a proceder com as retenções. Então, em termos de gestão, a primeira preocupação é a dívida, ela pode gerar um comprometimento a nível de retenção de receitas, né? Então, esse é o primeiro impacto. O outro é os impedimentos, na verdade, que o município acaba tendo quando não regulariza essa dívida. Então, isso acaba impactando, inclusive, na capacidade de pagamento do município, porque é uma dívida que ela não está ali negociada, né? Então, ela se torna plenamente exigível e isso impacta necessariamente no nível de endividamento que o município tem quando apresenta números para outros órgãos. Além dessa questão, nós temos que lembrar que quando a dívida ela sai da Receita e vai para a Procuradoria, então todo esse débito que está negociado da Receita, se chegasse na Procuradoria, nós teríamos uma evolução a nível de honorários sucumbenciais, né? Então ela já chega naquele montante ali de 10% logo na inscrição. o que resultaria em execuções fiscais, e isso pode gerar precatórios e

0: aí a necessidade de pagamentos. Então, esse pagamento, em que pese a gente estar olhando procedimentos muito antigos, é porque percebe-se que a adesão aos parcelamentos especiais e o próprio movimento municipalista tem isso como algo muito forte quando se pleiteia em benefício dos municípios que existam parcelamentos especiais para que o município possa regularizar esse passivo, porque se torna insustentável você regularizar esse passivo dentro da prestação limitada de 60 meses de um parcelamento simplificado sem nenhum tipo de vantagem. Esse parcelamento especial, ele traz como um dos fatores assim, de distinção, que a dívida ela se torna suportável, porque principalmente quando a gente está falando de uma dívida do porte do município de Caetité, o valor da prestação ele não pode superar 1% da receita corrente líquida. Então, se a gente pega o número da dívida e a gente divide por 300 parcelas, nós teríamos uma prestação mensal superando R$1 milhão. Que é a média da regulamentação dos parcelamentos, é pegar o saldo consolidado e dividir pelo número de parcelas. Então, agora nós temos uma condição que se tornou extremamente vantajosa, porque nós temos um fator de limite de pagamento de prestação mensal atrelado a efetivamente a arrecadação que é a receita corrente líquida, a 1% da receita corrente líquida, melhor, 1% da média da receita corrente líquida. Então, isso traz necessariamente ali uma previsibilidade de gestão muito grande, né?
1: Obrigado, doutor Cássio. Passo a palavra então ao vereador Jairo, seguido ao vereador Julão, depois ao vereador Rodrigo Gondim.
2: Senhor presidente, em seu nome eu quero cumprimentar toda a mesa, todos que se fazem presentes aqui, Aninha, doutora Ana Coene, Léo Humberto, boa noite, doutor Cássio, que já ouvi falar do seu trabalho, né, ali no gabinete de Charles Fernandes, ali muitas vezes, inclusive salvou ele ali nos 45 do segundo tempo, né, e ele pôde sair candidato naquela época. Então, parabéns pelo seu trabalho. Dizer aqui, primeiro, da importância desse tema aqui nessa casa. Um tema que eu acho que ele tem que ser mais debatido pelos municipalistas ali na Câmara Federal. Na verdade, a gente não vê um governo federal querendo receber essa dívida. A gente vê multas, juros. É uma incidência de encargos que dificulta a vida do município. Dizer aqui que eu não tenho prefeito de estimação, eu acho que o município não deveria ser penalizado, quem deveria ser penalizado tem que ser os gestores que incorreram aí nas infrações, não é? E não o município. Nós temos um PIB hoje aqui de Caetité, em torno de 1 bilhão e 15 milhões. Nós temos uma dívida hoje impagável de mais da metade do PIB do nosso município, e a maior parte dela de juros e multas. Então falta planejamento, falta responsabilidade, não é? Dos prefeitos que por aí passaram e que deixaram aí o nosso município chegar numa dívida exorbitante como essa. O prefeito que aí está, na sua campanha, carregou uma planilha para todos os lados que ia fazer os seus discursos, e hoje ele está dentro daquela planilha também como um dos devedores. Essa é a realidade. Não estou aqui para tirar aqui o mérito, não é? A gente não deveria aqui estar comemorando um parcelamento. Comemorando sim o tema importante que veio para essa casa, a explanação que o senhor veio aqui trazer para todos nós e para a população que nos acompanha. Deixar cada um de nós, vereadores, aqui mais atentos, é nossa responsabilidade fiscalizar, acompanhar mais de perto a evolução dessa dívida, que hoje amedronta hoje nosso município, se torna praticamente inviável hoje uma gestão. Se ele for parcelar, a gestão se torna inviável. Não tem prefeito que aguenta pagar uma parcela de mais de 1 milhão aqui. Ele não tem condição de pagar mais de 1% daquilo que arrecada em cima de uma dívida dessa. Se ele fizer isso, ele não dá conta de pagar funcionário, de comprar remédio, ele não dá conta. Então é preocupante. A gente tem que debruçar muito em cima disso. Os gestores que passaram, o que está, os que virão também, tem que se preocupar. Eu vejo, qualquer pergunta que eu fizer aqui vai ter uma resposta, talvez não da forma que a população quer ou que eu queira. Mas a gente já viu aqui o parcelamento que o contador do prefeito fez. E a gente sabe que tem muita coisa que está sobre júdice, como já foi dito aí. E a gente tem sim que contestar esses juros, essas multas que foram aí atribuídas ao nosso município. E a pergunta que eu tenho para fazer, houve, assim, uma falta de atenção no fato de ter colocado o contador para fazer essa negociação da dívida, que também nessa negociação praticamente fez esse reconhecimento, né, das discussões jurídicas que estavam em curso e acabou dando esse salto exorbitante aí na nossa dívida? A gente sabe que tem aquela dívida consolidada, mas tem aquilo que estava também, como foi explicado aí, sob júdice, né? E houve aí um descuido para chegar ao ponto agora de, eu acho que foi o senhor que fez essa última negociação. E outra pergunta, a gente sabe que nós temos também no município o prefeito que assina, o procurador jurídico que assina, e naquela época, Sebastião, contador, ele era procurador do município, prefeito do município, para ter feito essa negociação? Fica aí essa pergunta. E dizer aqui aos novos colegas que a gente tem, sim, que preocupar com a dívida de Caetité. Tem outras dívidas, mas essa dívida aí já é mais da metade do PIB do nosso município. E aí vai faltar dinheiro em breve. Doutor Cássio.
0: Perfeito, vereador. Em relação à primeira pergunta, quanto à adesão ao parcelamento especial de 2021, em relação aos procedimentos da plataforma da Receita, e a gente está falando aqui do ECAC, então a gente tem a procuração eletrônica, que autoriza, na verdade, os advogados a acessarem e a terem acesso à base de dados que são protegidas por sigilo, como também os contadores. Então, nós temos, em relação aos dados fiscais, uma atuação de duas áreas, na verdade, a nível de assessoramento ao município, a contábil e a jurídica. Eu sempre digo que nessa questão referente à dívida, é importante sempre a gente estar alinhado com o jurídico para entender a relevância das discussões que estão sendo travadas e se há, a nível de negociação, vantagens de alguma dívida, na verdade, constar ou não daquele parcelamento. Especificamente neste caso, que o que se discute é o parcelamento que envolveu o débito, na verdade, do quarto auto de infração, que é aquele do ano de 2021, que abrange ali o período de 2017 até 2020. Esse débito, ele acabou sendo incluído, ele tinha uma discussão administrativa que foi apresentada a nível de impugnação e essa discussão, na verdade, levou a um contencioso judicial. Então, houve prejuízo propriamente para o município a nível de regularização quanto da inclusão? Eu afirmo que não, porque nós temos hoje uma liminar que assegura, na verdade, a recondução da multa qualificada ao patamar de 100%. Né? Então, a discussão que existia ali a nível de pertinência, seja do âmbito administrativo, seja do âmbito judicial, ela foi preservada. Então, tanto que a Receita, quando teve conhecimento e no procedimento nós temos várias